0: Cumbia Chichara no Ligeira, o coletivo francês, né? Formado por músicos chilenos e franceses lá de Marseille. Bom demais, curtiram aí? Dois momentos deles, discos de 2021 e 2018.
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0: É isso, agora vamos aos clássicos, Back to the Classics. E o ouvinte mais atento, iniciado aí nos caminhos do som há mais tempo, sabe que o ano de 1973, por diversos motivos, foi muito especial para a música produzida no Brasil e, obviamente, também no mundo. Estão na vanguarda até hoje. Eu separei alguns aqui. A gente tem o álbum branco do João Gilberto, classicaço, Todos os Olhos do Tom Zé, Índia da Gal, Araçá Azul do Caetano, Pérola Negra do Melodia. No mundo a gente tem o Catch a Fire do Bob Marley, Let's Get It On do Marvin Gaye, Inner Visions do grande Stevie Wonder, The Dark Side of the Moon do Pink Floyd, enfim, uma infinidade de discos. Depois faz uma pesquisinha por aí. E entre os citados aí, eu falei agorinha, tem o Inner Visions do Stevie Wonder, que àquela altura lançava o 16º disco de sua carreira em 73. São 9 faixas compostas, executadas e produzidas pelo próprio Steve, lançadas pela Motown, com status de superprodução, e não era para menos, né? Maior nome da gravadora, Mr. Maravilha ali, sabe das coisas, viu? Sabia o que estava fazendo, que além da sonorização hipermoderna para a época, com base nos sintetizadores, né, o que ditaria os rumos de tudo o que foi produzido a seguir, os temas abordados eram bastante recorrentes, né? De fato, eles emergiam das ruas. Temas como caos social e político, guerras, abuso de drogas, por ele, inclusive, né, a faixa Too High, que é a faixa que abre o disco, fala disso. Desigualdade, racismo, inclusive este último tema, o racismo, ele virou ainda mais relevante na voz de Stevie Wonder, na faixa Living in the City, terceira faixa desse disco, que aborda várias questões importantes, trechos de discurso, enfim, ganhou melhor canção de R&B no ano seguinte ali, 74. Dessas 9 faixas, a gente ouve a seguir 6 delas, ouvi bastante do Inner Visions. A gente começa com a primeira, justamente a que abre o disco Too High, e em tradução livre seria Muito Louco, né? Um universo lisérgico, onírico, a um só tempo, sob a ótica do grande Stevie Wonder, que de fato faltam adjetivos para classificá-lo, né? A importância da sua obra é imensa. Inner Visions, então aumenta o som e se liga.

Deus e mais Inner Visions, Steve Wonder, playzaço no Ligeira. Ouvimos 6 faixas desse disco e tem 9. Tiramos 3 ali, mas ouvir esse disco inteiro na sequência é um presente, né? A noção de obra, de narrativa, os temas, a sonoridade, tudo executado pelo homem, inclusive produzido e composto também. Esse aqui a gente se despede deixando aquele salve, né? Grande beijo, grande abraço a todos e todas. Muito obrigado mais uma vez pelo carinho da audiência de vocês, pela preza desses momentos aqui juntos. É sempre um prazer, uma honra. Eu sou João Flávio Lima. Até semana que vem com mais Ligeira na Agulha. Ligeirou nas ondas da Unesp FM. Esse é isso, valeu, até mais.

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10: 21:59.
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12: Olá, obrigado pela companhia. Você está sintonizado na Unesp FM e a partir de agora fica ligado nas histórias musicais do programa Estação Blues. As gerações, as vertentes, os mestres e as novidades do blues em uma hora de seleção musical. Já já, por essas ondas, nomes como Ed Taylor, Opa Chubby, Joe Bonamassa, Beth Hart, Charlie Mansell White, Soulmates, Maurício Saad e muito mais. Para começar esta festa do blues nas ondas do rádio, fique com a voz de Heather Newman, a jovem blueswoman. Toca e canta Rise from the Flames.

Você ouviu Heather Newman interpretando a canção Rise from the Flames. A seguir, conheça um pouco mais da carreira da jovem artista estadunidense que lidera a banda que leva o seu nome, a Heather Newman Band. Na infância, incentivada por um projeto social dedicado ao blues, a garota Newman começou a estudar guitarra em sua cidade natal, no estado de Nebraska. Tornou-se compositora, guitarrista, baixista e cantora. Lançou o disco de estreia em 2017. Fruto deste trabalho, Heather ganhou 2 prêmios como artista revelação, recebendo a indicação da Blues Foundation para melhor álbum de artista emergente. Atualmente está com 2 CDs gravados. Do segundo CD, Rise from the Flames, de 2019, ouça a composição autoral You Mean to Tell, Heather Newman, no Estação Blues.

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Momento para viajar no tempo e conferir o blues tradicional do compositor, guitarrista e cantor Eddie Taylor. Natural do Mississippi, Taylor nasceu em 1923. Criança, aprendeu sozinho a tocar violão. Dominando o instrumento, deu as primeiras aulas de violão ao futuro bluesman Jimmy Reed, seu colega de infância. No início da carreira, se apresentava na região, animando festas e bares. Do Delta do Mississippi, o cantor e guitarrista pegou o trem e foi se aventurar nas noites de Chicago. Trabalhou com grandes nomes como John Lee Hooker e Big Walter Horton. Eddie Taylor cultuava a tradição e, ao mesmo tempo, incorporava novos sons em suas performances. Mesmo sendo um ícone da guitarra elétrica, não ficou tão popular como muitos que passaram em seu caminho. O bluesman morreu em dezembro de 1985, aos 62 anos de idade. Do disco I Feel So Bad, de 1972, fique com as representativas faixas Blues in the Rain e a faixa título I Feel So Bad.

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Blues, música do mundo. Tempo para ouvir um grupo natural da Índia, do estado de Meghalaya. A banda Soulmate tem na liderança o guitarrista, compositor e cantor Rudy Valang e a cantora e guitarrista Tipiska Bangar. Eles tocam blues desde 2003 e são bem populares no país natal. Ouça a banda indiana Soulmate cantando em inglês. Fique com a faixa Set Me Free.

Seguindo na trilha do blues, agora com o guitarrista e cantor Ted Horowitz, que adotou o nome artístico de Popa Chubby. Natural de Nova York, o também compositor já gravou mais de 20 discos. Está comemorando 30 anos de carreira. Lançou o CD de estreia em 1994. O mais recente, gravou no ano passado. Fique com Popa Chubby. Ouça uma faixa do disco de 2007, Ground Man Crying Blues.

Agora é hora de ouvir o Blues Brasil do guitarrista e cantor Maurício Saad. Na estrada desde 1989, ele começou com a pioneira banda Atlântico Blues. Há alguns anos, Maurício Saad vem atuando em carreira solo, com a proposta de traduzir o blues para a nossa língua. Guitarrista canhoto, ele toca de maneira singular. Ao contrário da grande maioria, Saad não usa palheta, pois desenvolveu uma técnica de tocar guitarra com os dedos, ou melhor, as unhas. Confira Maurício Saad, guitarra e voz. Otávio Rocha, guitarra e slide. Hugo Perrotta no baixo e Beto Werther na bateria. Do CD Blues Groovers, fique com a leitura do clássico Why You So Mean To Me, de Albert King.

Na sequência do programa, fique com a música de Charlie Musselwhite. Natural do Mississippi, nascido em 1944, o bluesman cresceu em uma família musical. O pai tocava guitarra e harmônica, e a mãe era pianista. Foi morar em Chicago em 1962. Lançou o primeiro disco em 1967. Conviveu com o lendário John Lee Hooker e adotou uma vida de excessos, tendo problemas com o álcool. Ainda na ativa, aos 79 anos de idade, Musselwhite é considerado um dos melhores gaitistas do blues. Ouça Charlie Musselwhite com a composição Crazy for My Baby.

sequência do Estação Blues, confira a música do guitarrista, compositor e cantor Joe Bonamassa. Natural de Nova York, Bonamassa nasceu em 1977 e começou a brincar com a guitarra aos 3 anos de idade. Aos 8 anos, ganhou um admirador de primeira. O mestre B.B. King ouviu o menino, teceu elogios e apostou no futuro do prodígio guitarrista. Aos 12 anos de idade, Bonamassa tocava regularmente nas redondezas de Nova York. O primeiro disco foi registrado em 2000, aos 23 anos de idade. O mais recente, lançado em 2021. Entre gravações ao vivo, parcerias e álbuns de estúdio, o quarentão Joe Bonamassa já lançou mais de 25 obras. Relembre uma música do CD Blues of Desperation, de 2016. Joe Bonamassa chega com Drive.

Agora fique com a voz e a energia da compositora e cantora Beth Hart. Natural de Los Angeles, Hart desde criança toca piano, violoncelo e canta. Começou a trajetória profissional nos anos 1990. Porém, nesta primeira década não conseguiu se firmar. Questões artísticas e pessoais interferiram na carreira. Em 2010, tudo mudou. Ela se juntou ao talento de Joe Bonamassa e entrou com tudo na cena blues estadunidense. Carreira a todo vapor, neste período, lançou mais de 10 CDs. Confira a voz de Beth Hart, do CD War in My Mind, de 2019, ouça a faixa Bad Woman Blues.

o Estação Blues vai chegando ao seu final. Pesquisa, texto e seleção musical de Fábio Fleury. Operação de áudio Silvestre Oliveira. E a minha apresentação, Sérgio Magson. O programa de hoje se despede com o encontro do guitarrista Joe Bonamassa e a cantora Betty Hart. Você acabou de ouvir os dois em gravação solo. Agora confere os amigos músicos dividindo o palco. A guitarra de Bonamassa e a voz de Betty Hart. Ouça a canção Close to My Fire. Agradeço a sua companhia e até o próximo encontro.

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4: 22 horas e 59 minutos.
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Olá, seja bem-vindo e bem-vinda ao programa Esse Tal de Rock and Roll. Você está na Rádio Nesp FM e confere agora uma seleção musical que apresenta as gerações e as vertentes do rock. Prazer, eu sou o Ricardo Bizarra e vou ficar com você na próxima hora. Hoje, uma viagem musical com o grupo francês Eden Rose, Thin Lizzy, The End, Love, Johnny Marr, The Clash, New Order, The Pretenders e muito mais. Na abertura musical do Esse Tal, você ouve a cultuada banda The Velvet Underground, quarteto de Nova York liderado por Lou Reed, que nasceu em 1964. Do disco Loaded, de 1970, você ouve a faixa Rock and Roll.

No recital de rock and roll, confira mais uma banda dos anos de 1970, a banda Thin Lizzy, de Dublin, na Irlanda. Foi um quarteto liderado pelo compositor, baixista e cantor Phil Lynott. A banda lançou o disco de estreia em 1971. O líder do Thin Lizzy teve uma carreira curta, morreu em 1986, aos 36 anos de idade. E do disco Jailbreak de 1976, você ouve Boys Are Back in Town.

Unesp nas ondas do rock, relembre um momento da banda Love. O quinteto estadunidense nasceu em 1965. Confira um registro de 1967 do disco Forever Change. Fique com a música Maybe Love, The People, Be The Times, Or Between Clark and Hilldale. E o vocal é de Arthur Lee.

Esse tal de rock and roll você ouve aqui no rádio, na Unesp FM em 105,7 ou pela internet em radio.unesp.br. E é muito bom contar com a sua audiência. Na sequência, confira uma banda australiana que produz uma música psicodélica, influenciada pela cultura da surf music. O quarteto The Baby Rainbow nasceu em 2010. Fique com The Baby Rainbow, do primeiro EP, a faixa Secret Ancient Broccoli's Forest.

Eu sou o Ricardo Bizarra e você está ouvindo esse tal de rock and roll ligado nas ondas sonoras da Unesp FM. E é muito bom ficar em sua companhia. A gente segue com a banda inglesa The End. De vida curta, no final dos anos de 1960, o quinteto The End mergulhou no psicodelismo. O The End foi um projeto do baixista dos Rolling Stones, o Bill Wyman. E você ouve agora The End e a faixa What Does It Feel Like?

Fique agora com a música do grupo francês Eden Rose. Formado em 1969, o trio lançou o primeiro e único disco em 1970. Paralelamente, os músicos serviam de banda de apoio a jovens cantores da época. O disco One Way to Eden foi gravado no formato ao vivo. E confira agora Eden Rose com a faixa instrumental Feeling in the Living. E o destaque para o órgão Hammond do tecladista Henry Garela.

Rock na Unesp FM, seguindo com a voz e a guitarra de Johnny Marr, ex The Smiths e Electronic. Ouça uma faixa do seu primeiro disco em carreira solo, do vinil, The Messenger, de 2013, o John Marr com New Tone City.

E o rock and roll vem interpretando o comportamento humano em vários momentos, principalmente os relacionados em movimentos sociais e culturais. É muito mais que um simples barulho. Nos anos de 1960, os Estados Unidos foram palco de muitas manifestações. Os jovens, revoltados com a violência das guerras, propagavam a paz e o amor. E muitos músicos se uniram ao protesto e viraram símbolos desta época. E a partir de suas guitarras e letras, interpretavam os desejos destes jovens. E uma dessas bandas foi o The Animals. Confira agora, com o vocal do Eric Burdon, você ouve a composição You Gotta Get Out of This Place, ou Precisamos Sair Deste Lugar.

Você ouviu The Animals com a faixa You Gotta Get Out of This Place. A canção tem uma particularidade histórica. Numa pesquisa realizada com soldados americanos no Vietnã, essa música foi indicada como a mais ouvida pelos jovens combatentes no campo de batalha. Motivados pela letra da composição, os soldados adotaram essa canção como um hino, exaltando assim o desejo de voltar para casa. Enquanto isso, nos Estados Unidos, parte da juventude se manifestava contra a guerra. No final dos anos de 1960, aconteceram os famosos festivais de rock, lugar de encontro desses jovens e de músicos de rock em começo de carreira e que representavam os anseios dessa geração. E um marco foi o Festival de Monterrey, que aconteceu na Califórnia em junho de 1967. Foram 3 dias de show com várias bandas. E o The Animals também esteve por lá e apresentou uma faixa que exaltava o Festival de Monterrey. Preste atenção agora na letra da canção. O Eric Burdon cita nomes de vários músicos da época. Confira.

Esse tal de rock and roll você ouve na Unesp FM, sintonizada em 105,7 e também pela internet em radio.unesp.br. E é muito bom contar com a sua audiência. E que tal relembrar o The Clash? De 1979 você ouve London Calling.

Momento Rock na Unesp FM, chegando com The Pretenders, na voz de Chrissie Hynde. Ouça Message of Love, do disco Pretender 2, gravado em 1981.

com músicos remanescentes do Joy Division, o Bernard Summer, Peter Hook e o Stephen Morris, nasci em Manchester em 1980 a banda New Order. De início seguiram na verve do punk rock. Em 1986 já se percebia a transição para música eletrônica. E você confere agora no Excital de Rock and Roll New Order, música de 1986, Paradise.

Esse tal de rock and roll fica por aqui. Pesquisa, texto e seleção musical, Fábio Fleury. Na operação de áudio, Silvestre Oliveira. Apresentação, Ricardo Bizarra. Se você gostou, deseja ouvir novamente o programa de hoje ou mesmo as edições anteriores, acesse o site da Unesp FM e clique no ícone Esse tal de rock and roll. E a despedida vem com um músico australiano que foi morar lá no norte do seu país para absorver toda a cultura dos aborígenes. E lá em 1980, com músicos locais, montou a banda de rock Warramp Band. Você fica agora com o escritor, compositor, guitarrista e cantor Neil Murray. Neil Murray apresenta Lady This Night. Obrigado pela sua companhia. Até a semana que vem.

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3: 23 horas e 59 minutos.
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6: 0:59.
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9: E um, dois, ligeira na agulha, barulhinho bom no seu sistema de som sempre vivo, clássicos, lançamentos e raridades com aquele chamego já tradicional nas suas noites de sexta, sábado e na madrugada de domingo. Faz o seguinte, ouve isso aqui, ó.

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Deixe o caos governar a ordem até que as coisas façam sentido novamente. 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Deixe ressoar no tempo o som dos pratos. 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

0: É isso, lindo demais abrindo ligeira daquele jeito, né? Para não perder a mão do frescor, do ineditismo, da criatividade, a gente ouviu o Funmilayo Afrobeat Orquestra, grupo formado só por mulheres, e seu nome homenageia a mãe de Fela Nicolapo Kuti, professora e ativista nigeriana, pioneira na luta por liberdade das mulheres africanas, pelo direito ao voto, entre outras causas fundamentais. A banda é de São Paulo, nasceu justamente da inquietação da Stella Nesrine, que é saxofonista e cantora, além da trompetista Larissa Oliveira, e veio à luz a partir de um projeto paradoxalmente inscrito em um edital do próprio Spotify, chamado Escuta as Minas, que é de 2019. A gente fechou a série com um single, mais recente single, né? Uma faixa lançada por elas, chama-se Vazante de Verão, e as demais faixas do bloco compõem um álbum auto-intitulado de 2022. É isso, bom demais. Na abertura do programa eu falei de R&B, uma praia que eu ouço há muito tempo, e desta mesmice que se instalou no gênero, né, na repetição de fórmulas e tal. E por isso eu vim aqui fazer uma seleta com algumas novidades quentes que conseguem manter ainda algum fator diferencial frente a essa grande mesmice. E a novidade veio da ilha, Reino Unido mandando muito bem nessa cena, com conteúdo diferente, muita musicalidade, artistas, MCs, rappers que também são músicos, e que justamente pode ser notado nesse feat aqui entre o Dona Io e o Talib Kweli. A música chama-se Honey. Bora!
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Isso, Ligeira, nas ondas da Unesp FM, com essa sonoridade, claro que é o Ligeira. Estamos juntos há muitos anos pelas ondas da Unesp FM. Muito bom estarmos juntos. Essa foi a nossa playlist de R&B, cheia de referências, né? Conexões com a música eletrônica, com rock, com soul, diretas. Aliás, o R&B é a base, o moderno ou não, é a base de muita coisa, rhythm and blues, não é isso? Tivemos aqui o Dona Eel, que é lá do Reino Unido, de Manchester. Grata surpresa para mim. Ouvimos Blessed. Passou por aqui nesse blocaço também o Duckworth, com Money Dance, Pray, Crush. Enfim, playlist longa. Tivemos aí o Kate Ranada, com Aminé, também participação do Pharrell. Enfim, muita coisa linda neste blocaço. Maravilha, e quanta cumbia a gente tocou ao longo desses anos no Ligeira, né? 17 longos anos de programa, hein? Fazia tempo que não rolava, inclusive, mas aqui está La Cumbia Chichara, um coletivo formado em Marseille, na França, mais conhecido como Marsella também para os íntimos, e conta com músicos chilenos e franceses. Tem uma visão bastante urbanizada do gênero, digamos assim, insere ali cores de afrobeat, funk, dub, hip hop, foge um pouco da sua origem mais rural, obviamente. Separei aqui dois momentos da banda. A gente começa com faixas do mais recente disco de estúdio dele, chama-se El Grito, de 2021. Encerra o bloco com faixas de Hijo de Tigre, de 2018. A faixa que puxa a fila chama-se Furitivo. Bora lá!

0: Cumbia Chichara no Ligeira, o coletivo francês, né? Formado por músicos chilenos e franceses lá de Marseille. Bom demais, curtiram aí? Dois momentos deles, discos de 2021 e 2018.
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0: É isso, agora vamos aos clássicos, back to the classics. E o ouvinte mais atento, iniciado aí nos caminhos do som há mais tempo, sabe que o ano de 1973, por diversos motivos, foi muito especial para a música produzida no Brasil e, obviamente, também no mundo. Estão na vanguarda até hoje. Eu separei alguns aqui. A gente tem o álbum branco do João Gilberto, classicaço, Todos os Olhos do Tom Zé, Índia da Gal, Araçá Azul do Caetano, Pérola Negra do Melodia. No mundo a gente tem o Catch a Fire do Bob Marley, Let's Get It On do Marvin Gaye, Inner Visions do grande Stevie Wonder, The Dark Side of the Moon do Pink Floyd, enfim, uma infinidade de discos. Depois faz uma pesquisinha por aí. E entre os citados aí, eu falei agorinha, tem o Inner Visions do Stevie Wonder, que àquela altura lançava o 16º disco de sua carreira em 73. São 9 faixas compostas, executadas e produzidas pelo próprio Steve, lançadas pela Motown, com status de superprodução, e não era para menos, né? Maior nome da gravadora, Mr. Maravilha ali, sabe das coisas, viu? Sabia o que estava fazendo, que além da sonorização hipermoderna para a época, com base nos sintetizadores, né, o que ditaria os rumos de tudo o que foi produzido a seguir, os temas abordados eram bastante recorrentes, né? De fato, eles emergiam das ruas. Temas como caos social e político, guerras, abuso de drogas, por ele, inclusive, né, a faixa Too High, que é a faixa que abre o disco, fala disso. Desigualdade, racismo, inclusive este último tema, o racismo, ele virou ainda mais relevante na voz de Stevie Wonder, na faixa Living in the City, terceira faixa desse disco, que aborda várias questões importantes, trechos de discurso, enfim, ganhou melhor canção de R&B no ano seguinte ali, 74. Dessas 9 faixas, a gente ouve a seguir 6 delas, ouvi bastante do Inner Visions. A gente começa com a primeira, justamente a que abre o disco Too High, e em tradução livre seria Muito Louco, né? Um universo lisérgico, onírico, a um só tempo, sob a ótica do grande Stevie Wonder, que de fato faltam adjetivos para classificá-lo, né? A importância da sua obra é imensa. Inner Visions, então aumenta o som e se liga.

Beatles e mais Inner Visions, Steve Wonder, playzaço no Ligeira. Ouvimos 6 faixas desse disco e tem 9. Tiramos 3 ali, mas ouvir esse disco inteiro na sequência é um presente, né? A noção de obra, de narrativa, os temas, a sonoridade, tudo executado pelo homem, inclusive produzido e composto também. Esse aqui a gente se despede deixando aquele salve, né? Grande beijo, grande abraço a todos e todas. Muito obrigado mais uma vez pelo carinho da audiência de vocês, pela preza desses momentos aqui juntos. É sempre um prazer, uma honra. Eu sou João Flávio Lima. Até semana que vem com mais Ligeira na Agulha. Ligeirou nas ondas da Unesp FM. Esse é isso, valeu, até mais.

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11: 2 horas e 59 minutos.
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2: 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Esse nome tem origem tupi e significa pedra erguida. Vem de Ita, pedra, mais bira, suspensa, erguida.
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4: 3 horas e 59 minutos.
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6: 4 horas e 59 minutos.
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Olá, a Unesp FM apresenta Pé na Estrada, programa com compositores, intérpretes, bandas que lançam trabalhos, divulgam suas músicas e estão com o pé na estrada. Passam hoje por aqui Zélia Duncan, Tiago Araújo, Criolo, Dino Santiago e Amaro Freitas, Elisa de Sena, Bela, os Gilsons, Pedro Emílio, Dado Vila Lobos e muito mais. E começamos com a cantora e compositora independente Ina Magdala, ela que é de Belo Horizonte e lançou seu primeiro álbum autoral Cabe Quem Quiser, com 10 faixas inéditas. Destacamos Tudo Meio Pouco.

0: Ina Magdala dela Tudo Meio Pouco. Zélia Duncan lança Agudo Grave, seu 21º trabalho fonográfico. A seguir...
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0: Zélia Duncan volta com um disco novo. Agudo Grave chegou às plataformas com 11 faixas inéditas, além de uma regravação de Itamar Assunção. O primeiro aperitivo apresentando o single que dá nome ao álbum foi composto por Zélia em parceria com Lucina. O 21º álbum da carreira de Zélia soa a um só tempo novo e familiar. Foi produzido e arranjado por Maria Beraldo, uma das participações especiais do disco, ao lado de Lenine e Alberto Continentino. Lançado pelo selo Duncan Discos, a engenharia de som ficou com Tó Brandileone, a mixagem com Ricardo Mosca. O álbum apresenta canções inéditas que transitam entre pop, folk, rock e choro-canção, reafirmando a capacidade de Zélia Duncan de se reinventar sem perder sua identidade artística, marcando seus 45 anos de trajetória iniciada em 1981. Vamos ouvir as faixas Agudo Grave e Aí Iá.

0: Célia Duncan, dela e Alberto Continentino, e aí ia, abrindo o bloco dela, agudo grave. Tiago Araújo lançou o álbum Horizonte e apostou em nova leitura da música mineira. Disco chegou às plataformas, reunindo parcerias com Paulinho Pedra Azul, Toninho Horta e artistas de diferentes gerações a seguir.
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0: O compositor, cantor, escritor e multi-instrumentista mineiro Tiago Araújo lançou Horizonte, projeto que une memória afetiva, experimentação sonora e influências marcantes da música mineira contemporânea. Com 10 faixas inéditas, compostas em parceria com Paulinho Pedra Azul, o disco propõe uma travessia musical entre tradição e modernidade, explorando paisagens sonoras inspiradas em Belo Horizonte e na riqueza cultural de Minas Gerais, em diálogos com outros gêneros como bossa, baião, jazz, bolero e rock. Participações especiais de Toninho Horta e Paulinho Pedra Azul. Os intérpretes participantes: Bárbara Barcelos, Trio Amaranto, Afonsinho, Mariana Nunes, Mai Letícia e Ricardo Scheip. Destacamos as faixas Nosso Tom, com Toninho Horta e Paulinho Pedra Azul, e Clarear, com Bárbara Barcelos.

0: Bárbara Barcelos de Tiago e Paulinho Pedra Azul clareou, abrindo o bloco Tiago Araújo, Toninho Horta e Paulinho Pedra Azul, Nosso Tom. 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Criolo, Dino Santiago e Amaro Freitas se unem em álbum sublime a seguir.
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0: Musicalmente, o disco transborda fluidez sem nenhuma rigidez ou hierarquia entre soul, rap, jazz, funk, eletrônica, coco, maracatu, ecos do movimento armorial, entre outros gêneros. Em comum, a celebração, a liberdade, a amizade e a ancestralidade. O resultado é profundo, fruto de uma intensa identificação entre pessoas que se encontram e fazem música de forma pura e espontânea. Destacamos a faixa Se Livros Fossem Líquidos. Na sequência, tem Elisa de Sena, artista de Minas Gerais, que lançou segundo disco solo Orgânica. O novo álbum vem focado na ancestralidade, na música mineira e em ritmos de origem negra e indígena, como o forró, o samba e o maracatu. Vamos ouvir Amor de Índio.

0: Elisa de Sena, de Beto Guedes e Ronaldo Bastos, Amor de Índio. Abrindo o bloco, Criolo, Amaro Freitas e Dino Santiago. E Se Livros Fossem Líquidos. 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
0: E neste bloco, a cantora e compositora Bela, que se divide entre Salvador e Rio de Janeiro. Ela lançou seu primeiro EP Aurora, revelando-se uma artista que transita entre o pop, a MPB e o indie, em um som que evoca o encontro entre o mar e a cidade. Destacamos Toques Leves. Na sequência, os Gilsons e uma faixa do novo álbum Eu Vejo Luz em Maior Proporção do que Eu Vejo a Escuridão, aliando tradição e modernidade. Vamos ouvir Semeia. Música.

0: Os Gilson semeia, abrindo o bloco Bela Dela Toques Leves. 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Pedro Emílio antecipa novo álbum com single duplo em parceria com Lued Luna. A seguir,
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0: O cantor e compositor Pedro Emílio, indicado ao Grammy Latino em 2025, lançou recentemente um single duplo que antecipa seu segundo álbum. As faixas Reticente, em parceria com Lued Luna, e Coisa Gostosa, apresentam ao público a nova fase do artista, marcada por uma expansão estética e sonora. O lançamento sucede o álbum de estreia, Enquanto os Distraídos Amam, de 2025, que ultrapassou 1.900.000 cópias de reproduções e rendeu ao artista uma indicação ao Grammy Latino. Com um projeto que culminará em um novo disco, Pedro Emílio avança em seu processo de consolidação na cena da música brasileira atual, ampliando seu alcance e refinando sua identidade artística. Vamos ouvir os hits Reticente, com Lued Luna, e na sequência, Coisa Gostosa.

0: Pedro Emílio dele Coisa Gostosa, abrindo o bloco com Lued Luna, Reticente. A Unesp FM está apresentando Pé na Estrada.
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0: Dois Brilhantes chega como um novo single, parceria de Dado Villa-Lobos com Lucas Vasconcelos, e que conta com participação especial de Tiago York. Uma canção sobre um tempo de descobertas, onde mistério e magia habitam até as coisas mais simples do mundo. Produção musical de Estevão Casey e Rodrigo Tavares. Tiago York, violões e coro. Cassim, baixo, e Rodrigo Tavares, teclados. Confira. Na sequência tem o cantor e compositor Leone, que lançou há pouco uma nova versão da música Charme do Mundo, em parceria com a banda Outro Futuro, uma canção originalmente composta por Marina Lima e Antônio Cícero.

Johnny, de Marina Lima e Antônio Cícero, Charme do Mundo. Abrindo o bloco, Dado Villa-Lobos, Lucas Vasconcelos e Thiago York. De Dado e Lucas Vasconcelos, dois brilhantes. E para encerrar, vamos ouvir Lucas Santana e os Paralamas do Sucesso e a faixa Que Seja um Reggae, música que faz parte do 10º álbum brasiliano de Lucas, que canta a história da nossa língua em 8 idiomas.

Lucas Santana e os Paralamas do Sucesso, de Santana, que seja um reggae. Vamos ficando por aqui. Prazer enorme estar com você. Operação de áudio, Paulo Pipa. Eu sou Silene Barros. Continue com a Unesp FM e...

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3: 5 horas e 59 minutos.
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7: Olá, está no ar Rádio Saudade. Desta vez, abrimos o programa com um clássico inesquecível, I Love Paris, canção composta em 1953 por Cole Porter para o musical da Broadway Can Can. Uma declaração apaixonada à cidade luz que encanta em todas as estações do ano, primavera, verão, outono e inverno. A interpretação de Ella Fitzgerald é uma das mais célebres. Com sua voz cristalina, elegante, ela imprimiu à canção um charme especial, capaz de transportar o ouvinte diretamente às ruas parisienses, cheias de romantismo e poesia. Vamos ouvir Ella Fitzgerald cantando I Love Paris.

0: Esta foi Ella Fitzgerald e sua interpretação para I Love Paris.
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1: Este foi Charles Trenet com Verlaine, antes Cartola, dele Cordas de Aço. Também ouvimos Orlando Silva, de Sá Rores, e Leonel Azevedo, Por Ti. Agora no Rádio Saudade, Dalva de Oliveira, a estrela Dalva da música brasileira.

Nascida no interior de São Paulo, na cidade de Rio Claro, em 1917, Dalva de Oliveira, filha de músicos amadores, cresceu cercada por harmonias e melodias que moldaram seu destino. Sua carreira deslanchou nos anos de 1930, quando ingressou no Trio de Ouro, ao lado de Erivelto Martins e Nilo Chagas. No rádio, sua voz clara e vibrante arrebatava o público, que apelidou carinhosamente de Estrela Dalva. Cada interpretação sua parecia carregar um pedaço de céu, iluminando a música brasileira com o seu brilho. Com um repertório que ia do samba-canção às marchinhas, Dalva viveu amores e desencontros sob o olhar da imprensa e do público, que a acompanhava como se seguisse uma novela. Mas, acima de tudo, foi uma artista completa, que fez da emoção sua marca registrada. Até hoje, sua voz ecoa como símbolo de uma era em que a música era sentida, vivida e eternizada no coração do Brasil. Agora vamos ouvir Dalva de Oliveira com Bandeira Branca, Estão Voltando as Flores e Hino ao Amor.

0: Dalva de Oliveira, versão de Odair Marçano, Hino ao Amor. De Paulo Soledade, Estão Voltando as Flores. E de Laércio Alves e Max Nunes, Bandeira Branca.
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Este foi Agnaldo Hayol com E o que não vivo sem Zatê. Antes, Frank Sinatra, Don't Blame Me. Também ouvimos Omar Aportuondo, Mucho Corazón. Esta é Nina Simone.

Nina Simone, nome artístico de Eunice Kathleen Waymon, nasceu em 1933 na pequena cidade de Tryon, na Carolina do Sul, Estados Unidos. Cresceu em um lar metodista, onde a mãe era pregadora e desde cedo teve contato profundo com a música de igreja. Aos 4 anos, já tocava piano nos cultos e aos 7, brilhava em recitais. Sua formação pianística foi marcada pela influência da música barroca e clássica, sobretudo a de Johann Sebastian Bach. Como cantora, sua voz de contralto, intensa e expressiva, aproxima-se do jazz, mas o seu repertório não conhecia fronteiras. Transitava com naturalidade entre o jazz, o blues, o gospel, o soul, o folk e até a música erudita. Em 1957, Nina lançou seu primeiro álbum e, ao longo da carreira, tornou-se não apenas uma artista de prestígio internacional, mas também uma das vozes mais potentes do movimento pelos direitos civis, transformando sua arte em instrumento de protesto e liberdade. Agora vamos ouvir Nina Simone com My Baby Just Cares For Me, Don't Let Me Be Misunderstood e Feeling Good.

0: Ouvimos Nina Simone com Feeling Good, Don't Let Me Be Misunderstood e My Baby Just Cares For Me.
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Este foi José Alberto El Canário com Mi Gran Amor Le Di. Antes, Angela Maria e Calbi Peixoto, versão Lorival Faisal, 10 anos. E Lúcio Alves, de Ismael Neto e Antônio Maria, Valsa de uma Cidade.

Rádio Saudade tem produção da Fátima Belisário. Estúdio de gravação, Wagner Barros. Apresentação, Marina Fontanelli. Muito obrigada pela audiência e até o nosso próximo encontro.

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8: 6:59.
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0: Olá, estamos iniciando mais uma edição de Os Grandes Mestres. No programa de hoje, destaque para Wolfgang Amadeus Mozart e duas de suas extraordinárias criações para piano e orquestra. O concerto número 9 em Mi bemol maior, K-271, conhecido como Journey Home, e o concerto número 17 em Sol Maior, K-453. Apresentaremos também obras de Ludwig van Beethoven, as sonatas para piano e violino em Fá Maior, Sonata da Primavera, Opus 24, e em Lá Maior, Opus 47, conhecida como Sonata Kreutzer. Um programa dedicado ao talento, à genialidade e à eterna beleza da música clássica. Wolfgang Amadeus Mozart, músico dotado de talento excepcional, desde a infância demonstrou habilidades como pianista, violinista e enorme facilidade para a composição. Mozart foi um exímio pianista, podendo ser considerado o primeiro virtuose deste instrumento. Adorava apresentar-se em público, demonstrando seu brilhantismo ao piano, e em seus últimos anos em Viena, tornou-se uma de suas principais fontes de renda. Os concertos para piano de Mozart foram escritos para serem tocados em público pelo próprio compositor. E não é de surpreender, portanto, que haja tantas obras-primas entre seus concertos. O concerto para piano número 9 em Mi bemol maior, K-271, também conhecido como Journey Home devido à pianista francesa Mademoiselle Jeanne Rome, a quem a obra foi dedicada. Foi escrito em 1777, quando Mozart tinha apenas 21 anos de idade. Considerado um marco na história do concerto para piano, a obra revela a extraordinária maturidade musical, riqueza melódica e grande expressividade. Seus movimentos são Allegro, Andantino, Rondo, Presto. De Wolfgang Amadeus Mozart, o Concerto para Piano número 9 em Mi bemol maior, K-271, também conhecido como Jeanne Rome, com Leonard Hockenson, piano, e Camerata Lavicenze, sob a regência de Kurt Riddle.

Este foi o concerto para piano número 9 em Mi bemol maior, K271, também conhecido como Jeanhorn, de Wolfgang Amadeus Mozart, com Leonard Hockenson, piano, e Camerata Lavacensis, sob a regência de Kurt Redal. A Unesp FM está apresentando Os Grandes Mestres. Também de Wolfgang Amadeus Mozart é o concerto para piano número 17 em sol maior, K453, escrito em 1784. Trata-se de uma obra marcada pela elegância, delicadeza e extraordinária inventividade melódica, características que fazem deste concerto uma das mais refinadas composições de Mozart para piano e orquestra. A obra foi dedicada à sua talentosa aluna Barbara Pryor e revela perfeito equilíbrio entre virtuosismo e sensibilidade musical. Seus movimentos são Allegro, Andante, Allegretto Presto. De Wolfgang Amadeus Mozart, o concerto para piano número 17, em sol maior, K453, com Leonard Hockenson, piano, e Camerata Lavacensis, sob a regência de Kurt Redall.

0: Este foi o concerto para piano número 17 em sol maior, K453, de Wolfgang Amadeus Mozart, com Leonard Hockenson, piano, e Camerata Lavacenses, sob a regência de Kurt Redel. 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
2: 8:01.
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0: A Unesp FM volta a apresentar Os Grandes Mestres. Seguimos agora com Ludwig van Beethoven, um dos primeiros compositores a dar relevância ao elemento subjetivo na música, quando declarou sobre uma de suas obras, Saída do Coração, que chegue ao coração. A obra de Beethoven é considerada o espelho de sua personalidade sonhadora e melancólica, um tanto épica e romântica. Ele foi um músico notável em vários instrumentos e um compositor extraordinário. Como pianista, possuía facilidade para improvisar e para o piano, seu instrumento favorito, escreveu obras de alto valor artístico. A Sonata para Piano e Violino em Fá Maior, Opus 24, Sonata da Primavera, de atmosfera primaveril e alegre, foi composta durante o outono e inverno de 1800 e 1801. Trata-se de uma obra bastante representativa da vida de Beethoven, que já sabia que estava perdendo a audição e procurava ocultar a doença. Embora a surdez representasse uma tragédia em sua vida, ao compor a sonata, conseguiu demonstrar uma grande energia que carregava consigo, não transferindo nenhum vestígio de seu sofrimento à obra. Seus quatro movimentos são Allegro, Adagio molto espressivo, Scherzo allegro molto, Rondò allegro ma non troppo. De Ludwig van Beethoven, Sonata da Primavera, Opus 24, com Mikhail Gandvag e Irina Romina.

Esta foi a sonata para piano e violino em Fá maior, opus 24, de Ludwig van Beethoven, a Sonata da Primavera, com Mikhail Gandvard e Irina Rumina. A Unesp FM está apresentando Os Grandes Mestres. Também de Ludwig van Beethoven é a sonata para violino e piano em Lá maior, opus 47, conhecida como Sonata Kreutzer. Composta em 1803, foi dedicada ao violinista e professor francês Rodolphe Kreutzer, célebre por seus 42 estudos e caprichos para violino, obras de grande valor pedagógico que permanecem utilizadas até os dias de hoje. Trata-se de uma composição de extraordinária força expressiva, que exige o máximo de técnica e virtuosismo de ambos os intérpretes. O intenso entrelaçamento entre o violino e o piano, instrumentos de sonoridades tão distintas, coloca os músicos diante de grandes desafios de interpretação e equilíbrio sonoro. Seus três movimentos são Adagio sostenuto presto adagio, Andante con variazione, Finale presto. De Ludwig van Beethoven, a sonata para violino e piano em Lá maior, opus 47, conhecida como Sonata Kreutzer, com Mikhail Gandvard e Irina Rumina.

0: Esta foi a sonata para violino e piano em Lá Maior, Opus 47, conhecida como Sonata Kreutzer, de Ludwig van Beethoven, com Mikhail Gandvard e Irina Rumina. A Unesp FM apresentou Os Grandes Mestres. Produção, Fátima Belizar. Estúdio de gravação, Paulo Sérgio Pepa de Carvalho. Apresentação, Pedro Norberto. Fontes consultadas, Guia do Ouvinte de Música Clássica, de Kenneth e Valérie MacLeish, da Jorge Zahar Editor. E Guia Ilustrado Zahar de Música Clássica, de John Burroughs. Obrigado pela sua audiência e companhia. E até o próximo programa.
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4: 8 horas e 59 minutos.
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7: Olá, amiguinhos! Começa agora Unespinha, o programa da criança. E hoje, com o quadro Grandes Livrinhos, curiosidades, muita música e diversão. Peixe dorme de olhos abertos? Diferentemente de nós humanos e dos outros mamíferos, répteis, anfíbios e aves, os peixes não têm pálpebras. Então, eles basicamente descansam com os olhos abertos. Mas como que conseguem repousar? Fique ligado, assunto de hoje do nosso Unespinha. Para começar, vamos ouvir Reginaldo Frasato Júnior com uma música instrumental muito conhecida, chamada Peixe Vivo. Você conhece a letra e pode até cantar junto.

Unespinha, o programa da criança. Será que peixes dormem de olhos abertos? Depois de um dia cheio de brincadeiras, corre-corre e atividades, nada melhor do que uma boa noite de sono, não é mesmo? Mas como os animais marinhos, como peixes e golfinhos, fazem para descansar? Será que eles dormem também? A grande maioria dos bichos precisa sim de um bom descanso de tempos em tempos. Porém, o jeito que eles encontram para descansar varia bastante entre as muitas espécies de animais do planeta. O maior desafio na natureza é que, enquanto descansam, os animais ficam menos atentos aos predadores. Por isso, é preciso escolher muito bem quando e como dormir. No mar, com a chegada da noite, muitos peixes se escondem em abrigos, geralmente cavernas e buracos nos corais e esponjas, onde ficam seguros. Alguns peixes, inclusive, mudam de cor quando anoitece, tornando-se mais camuflados com o ambiente. Mas por que tanto cuidado, você sabe? Vamos falar já já. Tá chegando Cid Campos cantando Recado aos Peixes. E na sequência, a turma do Cocoricó, o Rio Tem Cachoeira. Música.

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Eu respondi em termos claros, pois então trate de acordá-los. Eu disse firme, decidido. Eu fui e lhe gritei no ouvido. 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

Unespinha, o programa da criança. Estávamos falando que alguns peixes mudam de cor quando anoitece, tornando-se mais camuflados com o ambiente. Mas por que tanto cuidado? O motivo de tanto cuidado na hora de dormir é que muitos predadores saem para caçar à noite, como algumas espécies de tubarões e moreias. Assim, não dá para se arriscar e dormir em qualquer lugar. Caso contrário, o animal pode virar um lanchinho noturno. Ah! As moreias são peixes marinhos carnívoros, conhecidos pelo corpo longo e cilíndrico, muito semelhante ao de uma serpente. Apesar de assustarem pela aparência e pelos dentes afiados, elas são animais tímidos que vivem escondidos em fendas e recifes de corais, desempenhando um papel essencial no equilíbrio dos oceanos. Uma das formas mais curiosas de dormir entre os animais marinhos é de algumas espécies de budião, ou bodião, também conhecido popularmente como peixe-papagaio, pertencente à família Labridae, e é um dos animais mais importantes para a saúde dos oceanos. O nome papagaio vem de sua estrutura dentária fundida, que se assemelha a um bico de ave usada para raspar superfícies duras. Quando a noite cai, eles fabricam uma espécie de bolha de muco, chamada de casulo. Essa bolha envolve todo o peixe que passa a noite dentro dela, como se fosse uma casinha. Alguns cientistas acreditam que ela seja uma proteção contra predadores guiados pelo olfato, como moreias, pois isola o peixe e dificulta que ele seja encontrado pelo cheiro. Além disso, o casulo ajuda a proteger os budiões de pequenos parasitas que atacam os peixes durante a noite, assim como os pernilongos fazem com a gente. Que tal agora um rock and roll com Carlos Campos e Paulo Bira? Fiquem com Peixe Serra e Tubarão Martelo. E depois tem Fábio Freire com Bichos do Jardim.

Unespinha, o programa da criança, o nosso assunto é sobre o sono dos peixes, dos animais marinhos. Como peixes, golfinhos e animais marinhos fazem para descansar? Será que eles dormem também? Nem todos os animais marinhos dormem à noite. Assim como algumas corujas e morcegos, há peixes com hábitos noturnos. Alguns desses animais se reúnem em grandes cardumes durante o dia, onde ficam parados descansando até o cair da noite, quando voltam a nadar ativamente à procura de comida. Curioso, não é mesmo? Outros peixes noturnos descansam protegidos dentro de tocas e grutas durante o dia, deixando seus esconderijos ao entardecer. Há outros animais marinhos que precisam vir à superfície de tempos em tempos para respirarem. Caso contrário, se afogariam. Esse é o caso das tartarugas marinhas, dos golfinhos e também das baleias, que, assim como nós, respiram por pulmões. Por esse motivo, mesmo quando dormem, eles continuam nadando até a superfície, onde respiram para depois voltarem ao fundo do mar. Golfinhos e baleias, por exemplo, podem dormir parados ou até mesmo nadando, mas em uma velocidade mais baixa do que quando acordados, e sempre alternando entre a superfície e o fundo do mar. Isso acontece porque apenas metade do cérebro desses animais descansa durante o sono, enquanto a outra se mantém em alerta. Acredita? Vamos ouvir agora Ana Persson com O Planeta e Lucinha Lins com Narizinho.

por realizarem saltos acrobáticos incríveis fora d'água, chegando a girar até 7 vezes em torno do próprio eixo. Essa espécie cosmopolita habita águas oceânicas tropicais e subtropicais ao redor do mundo. No Brasil, o principal santuário desses animais é o arquipélago de Fernando de Noronha. No seco ou no molhado, de dia ou de noite, paradinho ou nadando, cada um encontra seu jeito de ter seu merecido soninho. Afinal, dormir é bom até embaixo d'água. Tá chegando um grupo do Rio de Janeiro que tem levado muita diversão às crianças de todo o país, o Cria, cantando dos pés à cabeça. E Márcio de Camilo e crianças com Sombra Boa.

0: as coisas que não têm nome são mais pronunciadas por crianças.
1: 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Hora de conferir o quadro Grandes Livrinhos com Giovana Franzolin.
2: Você ouve agora Grandes Livrinhos com Giovana Franzolin.
3: Era uma vez um gatinho. E era uma vez a casa onde o gatinho morava. Quando todo mundo dormia, o gato ficava acordado. E era nessa hora que o gato fazia suas estripulias. É assim que começa o nosso livro de hoje. É a história de um gato sapeca que apronta todas de madrugada. Corre, sobe no sofá, dá voltas pelo tapete e alcança a prateleira mais alta e remexe nos livros. E aí é que começa a verdadeira aventura. Quando os livros caíam da estante, abertos sobre o tapete, o gato se encontrava com dragões, princesas, bruxas, ilhas desertas e muitos outros gatos literários. E daí, no dia seguinte, a casa toda bagunçada. A culpa recaía no menino. Vitinho, meu filho, olha a bagunça que você fez na estante, reclamava o pai. E o gatinho lá, esparramado na poltrona, sonhando com as próximas aventuras. Além da história gostosa, as ilustrações desse livro são um espetáculo à parte. Misturando técnicas de ilustração digital e colagem, a ilustradora acrescenta trechos de livros de verdade e recheia as imagens com personagens de clássicos da literatura, do Brasil e do mundo. É parte da brincadeira tentar identificar os personagens e os livros homenageados. Anota aí! O livro Gato que Lê foi escrito por Alex Andrade, ilustrado por Cris Tragante e editado pela Mireveja. Eu indico para crianças entre 4 e 8 anos. Eu sou Giovana Franzolin, jornalista e especialista em literatura infantil. Até o próximo programa.
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1: Ah, que bacana, Giovana. Adorei. Até a semana que vem. Vamos ouvir agora Badia Sá de Crianças, Logo de Manhã, e Cecília Cavalieri França e Crianças, com Mapa.

programa da criança. E por falar em sono dos peixes, dos animais marinhos, como está o seu soninho? Pare e pense. Ando dormindo bem? A rotina do sono faz parte do nosso dia a dia e é muito importante a gente tentar segui-la. Então vamos lá, amiguinho. Dicas para uma boa noite de sono. Estabeleça um horário fixo para dormir e acordar, tanto nos dias úteis, de segunda a sexta-feira, quanto nos finais de semana. Isso ajuda a regular o relógio biológico e facilita o processo de adormecer e acordar nos horários certos. Ou seja, tem que ter hora para dormir e hora para acordar todos os dias. Você é daqueles que adoram videogame ou celular o tempo todo? Pelo menos uma hora antes de dormir, evite atividades que te acelerem, como jogar videogame, usar celular ou assistir televisão. Essas atividades podem dificultar o processo de adormecer, pois mantém o cérebro em alta velocidade. Ah, mas eu não consigo. Ah, consegue sim. Nada de aparelhos eletrônicos. Depois de um tempo, você vai perceber uma melhora na qualidade do seu soninho. Quer uma dica bem bacana? Inclua atividades relaxantes na rotina noturna, como ler um livro. No Unespinha tem muitas dicas legais de livros. Ouvir música suave ou tomar um banho bem quentinho, bem gostoso, ajuda a relaxar. Essas atividades ajudam a sinalizar para o corpo que é hora de relaxar e se preparar para dormir. Tá chegando Milton Nascimento e Rita Lee com o Menino Maluquinho e Vange Milie e Coro cantando Corda Toda.

Soninha, o programa da criança. Como está o seu soninho? Pare e pense. Ando dormindo bem? A rotina do sono faz parte do nosso dia a dia e é muito importante a gente tentar segui-la. Então vamos lá, amiguinho. Dicas para uma boa noite de sono. Na hora de dormir, o quarto deve estar em ordem, arrumado se possível, silencioso à meia luz. A luz intensa diminui a produção de melatonina, hormônio responsável por induzir o sono. Reduza o uso de luzes fortes à noite e evite o uso de celulares, tablets e até mesmo o computador pelo menos uma hora antes de dormir. É o que eu falei no bloco anterior. Pegue um livrinho bem gostoso para ler e você verá que seu soninho vai chegar bem rapidinho. Ah, outra coisa importante, evite refeições pesadas perto da hora de dormir, já que alimentos muito gordurosos ou doces podem causar desconforto e dificultar o sono. Prefira um leitinho quente com um biscoito ou uma fruta, um iogurte, se você estiver com fome. Fiquem tranquilos que com o tempo vocês vão se acostumando a dormirem sem aparelhos eletrônicos, a dormirem mais cedo e verão como é maravilhoso ter um soninho tão bom, tão reparador. Vamos ouvir Raquel Durães e Márcio Lotti cantando Os Amigos.

0: vamos ficando por aqui. Fontes Pesquisadas, Revista Ciência Hoje das Crianças, mundoeducação.ol.com.br e canalinfantil.com.br. Nossos agradecimentos à Rádio Câmara pela parceria no quadro Grandes Livrinhos. Participação de Giovana Franzolin. Operação de áudio Paulo Pipa. Produção e apresentação Silene Barros. Um ótimo final de semana com muita brincadeira e diversão. Um beijão bem grande e tchau.
1: Beijinhos, tchau, tchau. Tchau, galerinha, e até domingo que vem.
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4: Nove horas e 59 minutos.
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6: As canções que compõem este programa refletem uma realidade sociocultural da época em que foram lançadas. Alguns aspectos ali retratados trazem à tona debates em função de pautas identitárias que surgiram nos últimos anos.
7: Olá! Está começando Canta Brasil, que hoje apresenta Maria Bethânia, conhecida como Abelha Rainha e a Rainha da MPB.
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7: Maria Bethânia conquistou notoriedade com seu canto belo, excepcional e profundamente emotivo. Nascida em Santo Amaro da Purificação, Recôncavo Baiano, em 18 de junho de 1946, Bethânia tornou-se nacionalmente conhecida quando substituiu a cantora Nara Leão, a musa da bossa nova, no histórico espetáculo Opinião, no Rio de Janeiro. Era 13 de fevereiro de 1965, quando ela subiu ao palco pela primeira vez para interpretar Carcará, composição de João do Vale. A música se tornou seu primeiro grande sucesso popular e marcou Bethânia como uma poderosa intérprete de protesto. Na sequência, vieram o compacto e o primeiro disco, reunindo composições de Caetano Veloso, Noel Rosa, João de Barro, Benedito Lacerda, entre outros, abrindo caminho para uma das mais importantes carreiras da música brasileira. E abrindo nosso primeiro bloco, vamos ouvir na voz inconfundível de Maria Bethânia, Tigresa, Amor, Amor e Último Desejo.
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0: Maria Bethânia, de Noel Rosa, Último Desejo, de Cacazo e Sueli Costa. Amor, Amor, de Caetano Veloso, Tigresa.
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0: Desde o início de sua carreira, Maria Bethânia demonstrou pleno domínio de palco e um talento musical incontestável. Em 1965, participou de festivais de música e dos espetáculos Arena Canta Bahia e Tempo de Guerra, ambos dirigidos por Augusto Boal. Apresentou-se em São Paulo e no Rio de Janeiro, em teatros e casas noturnas, consolidando sua presença marcante na cena brasileira. Como grande artista, Bethânia incorporou ao seu repertório música de compositores novos e tradicionais, entre eles Pixinguinha, Noel Rosa, Dorival Caymmi, Chico Buarque e, mais recentemente, Adriana Calcanhoto. Bethânia também sempre prestigiou o irmão Caetano Veloso, gravando muitas de suas canções em interpretações louváveis e definitivas. E agora, seguimos com mais um bloco especial na voz da Abelha Rainha. Vamos ouvir Âmbar, Mel, Diamante Verdadeiro e Quando Você Não Está Aqui.

0: Maria Bethânia, de Herbert Viana, Quando Você Não Está Aqui, de Caetano Veloso, Diamante Verdadeiro e Mel, de Adriana Calcanhoto, Âmbar. A Unesp FM está apresentando Canta Brasil, hoje com Maria Bethânia.
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0: Um dos fatos marcantes na carreira de Maria Bethânia aconteceu quando ela idealizou o grupo Os Doces Bárbaros, do qual era uma das vozes principais. A formação Maria Bethânia, Caetano Veloso, Gilberto Gil e Gal Costa representava uma típica banda hippie dos anos de 1970, reunindo quatro dos maiores talentos da música brasileira. O grupo lançou um disco homônimo, hoje considerado uma verdadeira obra-prima. O fenômeno dos Doces Bárbaros inspirou filme, documentário e até um enredo da Estação Primeira da Mangueira, com o célebre samba-enredo Atrás da Verde Rosa Só Não Vai Quem Já Morreu. Nesse período, Bethânia brilhou em momentos históricos. Comandou o trio elétrico no Carnaval da Bahia, participou de espetáculos na praia de Copacabana e até se apresentou para a Rainha da Inglaterra. Era

0: Maria Bethânia, de Caetano Veloso, Reconvexo, Vida Real e a Voz de uma Pessoa Vitoriosa, de Chico Buarque, Rosa dos Ventos.
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0: Maria Bethânia é uma de nossas intérpretes mais singulares da história da música popular brasileira. Seu canto sedutor, a força da interpretação, o vigor dramático e a capacidade de valorizar cada palavra fazem dela uma artista absolutamente única. Maria Bethânia revolucionou a forma de fazer espetáculos no Brasil, intercalando músicas com poemas de Fernando Pessoa, Vinícius de Moraes, Clarice Lispector, entre tantos outros. Muitos de seus trabalhos tornaram-se referência obrigatórias para a história da nossa música e para a arte de interpretar. E para encerrar o programa de hoje, destacamos três interpretações inesquecíveis na voz da Abelha Rainha. Depois de Ter Você, Negue e Eu Não Existo Sem Você.

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0: Maria Bethânia, de Tom Jobim e Vinícius de Moraes, Eu Não Existo Sem Você, de Adelino Moreira e Enzo de Almeida Passos Negue, de Adriana Calcanhoto, Depois de Ter Você.
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0: E assim encerramos o Canta Brasil de hoje, dedicado à grande Maria Bethânia, abelha rainha da nossa música, uma artista que transforma palavras em emoção, silêncio em significado e cada canções em um gesto de beleza e verdade. Bethânia continua sendo presença luminosa da cultura brasileira, guardiã de nossa poesia e nossa memória afetiva. Sua voz firme, quente, intensa, segue nos acompanhando, nos abraçando e nos lembrando da força que a música tem de tocar a alma.
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0: A Unesp FM apresentou Canta Brasil. Produção e apresentação de Fátima Belisário. Estúdio de gravação, Paulo Sérgio de Carvalho. Fontes consultadas, sites oficial da cantora e clickmusic.com.br. Obrigada pela sua audiência e até o próximo programa.

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4: 10 horas e 59 minutos.
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6: Olá, está começando Caindo no Choro. A partir de agora, você segue com uma hora de seleção especial de chorinho aqui na Rádio Unesp FM. Vamos ouvir clássicos, releituras e também novidades desse gênero musical genuinamente brasileiro. A programação é do Sérgio Magson, a operação de áudio é do Silvestre Oliveira e eu sou Marina Fontanelli. Hoje começamos com o Quarteto Café, fazendo versão choro da parceria do Ari Barroso com Lamartine Babo, no Rancho Fundo.

Esse foi Israel Bueno de Almeida, dele Choro Manco. Antes a gente ouviu o encontro do Zé da Velha com Silvério Pontes, fazendo uma música do Bom Filho de Oliveira chamada Por Que Choras. Ouvimos também nessa primeira sequência do Caindo no Choro de hoje O Trio com Cabuloso, música do Radamés Nátaly. E começando o programa de hoje, teve Quarteto Café com versão choro de No Rancho Fundo. Seguimos agora com um grande músico paraense, nascido na Ilha do Marajó, Adamor do Bandolim, dele Lágrimas da Minha Ilha.

foi o grupo Cochichando, do João Poleto, Chegando em Casa. Antes teve Conjunto Classe A com Brejeiro, música do Ernesto Nazaré. A gente também ouviu nessa sequência o Nicolino Coppia, mais conhecido como Copinha, com O Amolador, composição dele, e ainda Adamor do Bandolim, com Lágrimas da Minha Ilha. Seja muito bem-vindo e bem-vinda, você que sintonizou agora a Rádio Unesp FM, você está ouvindo Caindo no Choro. Seguimos por aqui com o conjunto Época de Ouro do Pixinguinha, Abelardo.

Grupo Vou Vivendo, aqui no Caindo no Choro, do Heraldo do Monte, esperando a feijoada. Antes teve o Canhotinho reverenciando o seu mestre Valdir Azevedo com Pedacinhos do Céu. Também passaram aqui nessa sequência Choro Marginal com Espinha de Bacalhau, clássico do Severino Araújo, e Conjunto Época de Ouro com Abelardo, música do Pixinguinha. Seguimos agora com o grupo Nosso Choro, do Pachequinho, 7-0.

Esse foi o bandolinista Daniel Migliavacca, dele Tocando à Vontade. Antes ouvimos Conjunto Galo Preto, do Rossini, Recado. E ouvimos também Grupo Nosso Choro, com 7-0, música do Pachequinho. Caindo no Choro de hoje, vai ficando por aqui. Esse programa tem a seleção musical do Sérgio Magson. A operação de áudio foi do Silvestre Oliveira. E eu sou Marina Fontanelli. Muito obrigada pela sua companhia. Para encerrar, fique com Paulo Moura, do Astor Silva, Chorinho de Gafieira. Até mais!

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6: 11 horas e 59 minutos.
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8: Uma excelente tarde de domingo para você que está ligado aqui na Rádio Unesp FM 105,7. A partir de agora tem Batuque na Cozinha. Eu sou Silvestre Oliveira, com samba e pagode até as 2 da tarde. Vamos de gafieira para iniciar o programa de hoje? Vou tentar resumir um pouco aqui da história da gafieira antes de rolar o som para vocês. A gafieira é tanto um gênero musical quanto uma dança. E foi mais ou menos a partir da década de 40 e ao longo da década de 50 que o samba passou a sofrer influências de ritmos americanos e latinos. O estilo musical se difundiu pelo país, estimulado pela política nacionalista de Getúlio Vargas, nos anos 1930. Daí, o samba da gafieira, que é a forma de tocar o samba com instrumentos de orquestras americanas, passou a ser o ritmo para ser dançado a dois pelos salões. Em torno da gafieira tem muitas histórias, como de ex-escravos, de muito racismo, discriminação, entre outras coisas que não dá para eu me aprofundar aqui agora. Mas acho que deu para explicar um pouco, né? Bom, vamos ao que interessa mais nesse momento, que é ouvir músicas para brilhantar e alegrar o nosso domingo. E para começar tem Gafieira Rio Miami, do Paulo César Pinheiro e do Wilson das Neves. Ah, essa aqui vai pra Denise Amaral, hein? O samba é meu dom.

É isso aí, rolamos sambas de gafieira pra vocês que estão aí curtindo Batuque na Cozinha. Tivemos aí o Zeca Pagodinho, do Mário Rossi, do Roberto Martins, Beija-me. Noite Ilustrada, do Paulo Vanzolini, Volta por Cima, Elza Soares, do João Roberto Kelly, Boato. Muito obrigado pela sintonia. Você está ouvindo Batuque na Cozinha, aqui na Unesp FM. Mandar aquele abraço pro José Eduardo Melo, sempre na sintonia, ele e a família. Muito obrigado aí pelo carinho. Mandar aquele abraço para o Cezinha e família, o Marrom, o Jabu, o Valdemar. Família toda aí sempre curtindo o Batuque, o Cartolinha, a Grace, os netos Enzo e Anthony, a Inês, Marcelo e família no José Regino, o Reinaldinho e a Eunice no José Regino, muito obrigado. O Paulo e a Silvana Sebastião, muito obrigado pelo carinho. Dorival Viana e também sintonizado ao Rubens. E um grande abraço para você que está com a família, com os amigos, curtindo a Unesp FM, curtindo o Batuque na Cozinha, preparando almoço aí, ou você que já está almoçando aí também, o nosso abraço. Chegando Martinho da Vila, dele do Candeia, Amor Não É Brinquedo.

Esse foi o Almirzinho com originais do samba do Bid Casca de Coco. Tivemos também o Almir Guineto, dele Lado a Lado. Marquinhos Satã, dele Tantã 171. Clara Nunes, do Ney Lopes, do Wilson Moreira, Coisa da Antiga. Um grande abraço para você que está sintonizado aqui na Rádio Nesp FM. Este é o Batuque na Cozinha, todos os domingos, a partir do meio-dia. Alô, Wanda, alô, Miguel, muito obrigado pela sintonia. Paulo Preto e família no Bom Jesus, família Barbosa é o nosso abraço, o Jefferson, a Meire, a Josi, a Giza, a Dona Sueli, pessoal da Rua da Felicidade sempre na sintonia, o nosso carinho aí pra vocês. Família Silva Barros sempre na sintonia, alô professor Antônio Carlos, o nosso abraço pra você e pra família, a Ana, o Ditinho, o Marcos, a Tica, o Gustavo e a Érica. Na sintonia também a Márcia de Paula, muito obrigado.

obrigado aí pela audiência de sempre. O Calu, a Meire, o Rodrigo e família. Galera do Bauru 22, o nosso abraço. Fernando Veloso, a Fátima e o Fernandinho sempre na sintonia. O Márcio, a Francine, a Bia, o Gabriel, a Lúcia, a Alessandra, o Ricardo, o Rogério, o Newton, a Dona Benedita, Romão, muito obrigado pelo carinho de sempre. O Austin, a Dani, a Lorena e a Elô, beijo pra vocês. Manda um alô aqui para o Luizão, a Fátima, o Austin, a Letícia e o neto Rafael de Oliveira, que completou mais um ano de vida. Parabéns, Rafael, seja abençoado hoje e sempre, que você tenha muitos e muitos anos de vida. E o Rafael é muito ligado no Grupo Fundo de Quintal e a gente vai tocar aqui pra você, viu, Rafael? Grupo Fundo de Quintal do Ronaldinho, sem segredo, feliz aniversário!

No batuque você ouviu, já passou da hora, Pretas, Brancas e Morenas, com Esquadrilha, composição do João Martins, Juninho Timbal, Luciano Bom Cabelo, Paulo Henrique Mocidade e Vinícius Mais. Exporta Samba, do Ari do Cavaco, Reunião de Bacanas. Os Pretos, do Acir Marques, do Adilson Bispo, do Chiquinho Vírgula, do Maurício Lins e do Zé Roberto. Conselho, Insensato Destino. Você está na Unesp FM, ouvindo o Batuque na Cozinha. Manda um alô aqui para Augusto Novaes, a esposa Simone, sempre na sintonia. Um alô para o Fred, grande abraço para você, Fred. O Peste Família, sempre ligadinho no Batuque. Cruel, a Priscila. O José Horácio, o Teixa, o Decinho. Pessoal da Cartola, o nosso carinho. O Tobias Terceira, a galera do Estação aí, Estação 1º de Agosto, pessoal da Coroa Imperial, pessoal aqui no Geisel, né? Todos e todas das escolas e dos blocos da cidade de Bauru. Mandar aquele alô aqui para a Janete Borges, o José Borges e família, muito obrigado aí pela sintonia de sempre aí, viu, Zé? Um alô aqui para o Alcir, o Coxinha, a esposa Silvia, a filha Jéssica no Meridota. Um alô para o Ari Conceição, olha, Ari Conceição, gente boa demais. Bambu do Cavaco, a Silvana, a Genina Bela Vista, nosso abraço. Dona Benedita Lopes e família, sempre na sintonia, rolando aquele frango assado pra galera no domingo aí. Olha aí, ó, chegando Panela Preta, do Everaldo Cruz, do Geraldo Firme, do Noca da Portela, do Sereno, do Tio Hélio, do Toninho Nascimento, Samba no Quintal, Tradição, Doce Refúgio e Eu Não Quero Mais. Daqui a pouco a gente volta com a segunda hora do Batuque. Segue o samba!

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6: 12 horas e 59 minutos.
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10: Estamos de volta, é a segunda hora do Batuque na Cozinha pela Unesp FM 105,7. Você pode nos ouvir também através do nosso site, que é o radio.unesp.br. E também pode ouvir na Alexa, viu? É só falar aí, Alexa, Rádio Unesp FM 105,7 Bauru. É isso aí. Mandar aquele carinho aqui para o Miro, a namorada Carla Grimaldi. Muito obrigado aí pela sintonia de sempre. A Maria Venâncio e o Juru também. Um alô para o Black, o João Albino, a esposa Tânia e família. O nosso abraço tá aí para a nossa produtora Fátima Belisário, produtora do Canta Brasil, produtora dos Grandes Mestres, também do Rádio Saudade, sempre dando aquela força aí para o irmãozinho aqui, né, Fátima? Muito obrigado aí pelo carinho, viu? Mandar aquele alô também para o Matheus, a Célia, sempre ligadinhos no Batuque, família Santos, alô Bill, no Terra Nova, grande abraço para você, para toda a família, a dona Terezinha aí, né, sua mãe, o nosso carinho aí para todos da família Santos, o Caio e família no Jardim Progresso, no Rosa Branca, a Fátima, o Roberto, a Fran do Basquete, o Jura Santista, sempre na sintonia, é parceirão do Batuque na Cozinha aí, o sobrinho João Pedro e a esposa Yasmin também, que estão nos ouvindo na Itália. Muito obrigado, é internacional Batuque, viu? Muito obrigado aí pelo carinho de vocês, viu? Mandar aquele carinho aqui também para o André e a Valquíria, sempre na sintonia. Ah, o André completa mais um ano de vida. A Valquíria deixou uma mensagem pra gente aqui, né? Pedindo uma música e mandando para o André com todo amor e carinho, dizendo que ele é uma pessoa muito especial na vida dela, viu? É isso aí, Andrezão. E pediu Péricles, do Carica, do Prateado, Eu Te Amo. Parabéns para você, André. Que você seja abençoado e que tenha muitos e muitos anos de vida.
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Esse foi Reinaldo no Batuque, com música do Adilson Bispo, do Zé Roberto, Coisa Diamante, Turma do Pagode, do Beto Gago, Dudu Nobre, Jessé Pai, Luiz Carlos, Zeca Pagodinho, Faixa Amarela, Posso Até Me Apaixonar, João Martins e Renato da Rocinha, do Adilson Bispo, do Branco, do Chiquinho dos Santos, do Renato da Rocinha e do Zé Roberto, Jura Quebrada, Novos Ventos, Alexandre Pires e o Xande de Pilares, do Jorge Aragão, do Marquinho PQD, Meu Amor é um Vício. Você está ligado na Unesp FM, curtindo Batuque na Cozinha. O nosso abraço para o Roosevelt, a Malin de Nalva, o Maxwell e o Wesley na Vila Falcão. Galera do Bar da Resenha, alô Ezequiel, grande abraço para você, pro Alisson, pro Nego Dé, pro Jackson, pro Manuel, é lógico, né? Sempre na sintonia do Batuque. Mandar um carinho aqui para o Paulo Guimarães, a esposa Leonice, as filhas Karen e Karine e o Paulinho no Bauru 16. Alô, Robert, Roger, a Neiva, sempre ligadinhos no Batuque, a Zezé, a Zilda, a Nilceia, o Edilson Cabestré, a Georgina e a Júlia no Geisel, Valdeir Roger, sempre na sintonia do Batuque, a Tati, o Bernardo e a Joyce, muito obrigado pelo carinho. Mandar aquele carinho aqui, ó, para a Ana, a Sara, a Larissa, a Cristina, DJ Guiné, Amanda, sempre na sintonia do Batuque. Alô, Ângela, o Júnior, a Juliana também. Um abraço também para o Lucas Macacari e a Lolo Araújo. A Larissa pediu uma música pra gente aqui no Batuque. Alô, Larissa, nosso carinho pra você, sempre ligadinha aí, né? Sorriso Maroto e o Ian, do Bruno Cardoso, do Sérgio Júnior e do Thiago Silva. Fica com Deus.

Swingueira, Clube do Balanço, do Marco Mattoli, Saudades da Preta. Erlon Chaves com a música Carly and Carol. Grupo Bom Gosto, do Leandro Fábio, do Wallace Porto, Contando Formiga. Negralio, Tiaguinho, do Rodrigo Leite, do Serginho Meriti e Clariô. Quem gosta muito dessa música é Isadora, Isadora da família Fidelis. Alô, família Fidelis, a Tânia, o Eduardo, muito obrigado aí pela sintonia de sempre. Manda aquele carinho aqui também para o Paulinho Corrêa, a Eliene. Um abraço aqui para a Márcia Franco, o Ademir Elias, o Arquimedes, Ana Mariana Bela Vista, o Carlos Batata e a Camila. Nosso abraço aqui também para o Raul, a Elza na Vila Independência, o Fernando Lúcio, a esposa Ana, em São Caetano do Sul, Alessandro São Bento, nosso abraço, Fernando Cocão, Priscila, João e Maria Alice, todos os domingos, ouvindo o Batuque na Cozinha. Agora tem Fruta do Pé, do Alexandre Silva, do Moisés Santiago, Serginho Procópio e o Zeca Pagodinho. Vem me dar um beijo, Talarico, ladrão de mulher.

Esse foi Leandro Fábio no Baturque, com música do Guilherme Nascimento, do Roberto Serrão, Nos Pagodes da Vida. Grupo Você Vai Se Quiser, do Ney Lopes, do Zé Luiz, Minha Arte de Amar. Pagode da 27, do Guilherme Nascimento, do Mário Sérgio, do Sereno, Feito Névoa, Saber Viver. É isso aí, pessoal, vamos encerrar o Batuque na Cozinha nesta tarde, domingo, com samba enredo de Bauru. Mandar um alô aqui para o Jair Odri, família, todos da Mocidade Unida, nosso abraço. Tem Mocidade Unida na área, Mocidade Unida da Vila Falcão, composição do Nescau, esse samba é de 2016. Asas Pra Que Te Quero, O Sonho Lindo de Voar. A interpretação é do Everton Alegria. Eu sou Silvestre Oliveira, vou ficando por aqui. No próximo domingo, a partir do meio-dia, de volta aqui na Unesp FM com mais um Batuque na Cozinha. Continue na sintonia, chegando Marina Fontanelli com o Balanço Brasil. Desejo que estejam felizes, tenham uma excelente tarde de domingo. Um grande abraço.

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1: 13 horas e 59 minutos.
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Batuque na Cozinha com Silvestre Oliveira e segue aqui na sintonia da Rádio Unesp FM. Eu sou Marina Fontanelli e sigo aqui com você até às 16h. Está começando agora o Balanço Brasil. A seleção musical desse programa é feita pelo Sérgio Magson e hoje a gente começa com Beth Carvalho, do Guilherme de Brito, com Nelson Cavaquinho, Quando Eu Me Chamar Saudade.

Essa foi a parceria do Celso Viafra com Ivan Lins. Ouvimos 2h15. Antes teve Gonzaguinha dele e Vamos à Luta. Também passaram aqui nessa primeira sequência do Balanço Brasil de hoje Paulinho da Viola com Abre os Teus Olhos, composição dele, e Beth Carvalho cantando Quando Eu Me Chamar Saudade. Agora no Balanço Brasil, a gente segue com Jorge Benjor, faixa do seu icônico álbum A Tábua de Esmeralda, lançado em 1974. A gente ouve a composição dele, O Homem da Gravata Florida.

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Essa foi a Zélia Duncan com Que Malandro Você É, parceria de Wilson Batista e Erasmo Silva. Antes teve Djavan homenageando a cidade do Rio de Janeiro, a gente ouviu Delírio dos Mortais, composição dele, que está no álbum Matizes, de 2007. Ouvimos também por aqui Edu Lobo cantando Bala com Bala, parceria de Aldir Blanc com João Bosco, e Jorge Benjor abrindo esse bloco com O Homem da Gravata Florida. Seja muito bem-vindo e bem-vinda, você que chegou agora aqui na programação da Rádio Unesp FM, nesta tarde de domingo, você está ouvindo Balanço Brasil. Seguimos por aqui com o Martinho da Vila cantando a Dona Irã Barbosa, Apaga o Fogo Mané.

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Fabiana Cosa no Balanço Brasil com Incensa, música do Roque Ferreira. Antes teve Paulo Padilha, dele Cobrador. A gente também ouviu por aqui a Júlia Ribas, que é filha do Marco Ribas, com Sambambam, uma parceria dela com João Luiz Nogueira. E teve também o Martinho da Vila com Apaga o Fogo Mané, música de Adoniran Barbosa. Agora tem Gilberto Gil reverenciando Noel Rosa com Que Roupa.

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0: Música Ligeira com Deus Nasceu Foi no Brasil, música do Inácio Zades. Antes teve Encontro de Hamilton de Holanda com Chico Buarque numa gravação de Vai Trabalhar Vagabundo, música do Chico. A gente também ouviu a Regina Souza com O Atendente, parceria dela com o Vander Lee, que está no álbum Outonos, que é um álbum da Regina Souza lançado em 2008. E ouvimos também Gilberto Gil com Que Roupa, clássico do Noel Rosa. Balanço Brasil vai para o intervalo rapidinho, a gente já volta. Não sai daí, até já.
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5: 14:59.
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0: Já estamos de volta com o Balanço Brasil aqui na Rádio Unesp FM. Uma ótima tarde de domingo para você. Balanço Brasil vai para a segunda e última hora do programa de hoje. E a gente começa com a Ifatoki Maíra Freitas fazendo Gonzaguinha. Recado. Música.

Wilson das Neves, dele do Toninho Gerais, o dono da razão. Antes a gente ouviu a Simone cantando Love, que é uma música do Paulo Padilha. Ouvimos também nessa sequência o Jair Oliveira com Uma Outra Beleza, composição dele. E aí Fatoqui Maíra Freitas com Recado, música de Gonzaguinha. Agora no Balanço Brasil a gente ouve a releitura do Moisés Santana para o samba do Ederaldo Gentil, O Ouro e a Madeira.

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Elis Regina, agora tá, parceria do Tunai com o Sérgio Natureza. Antes teve Benito de Paula, Do Jeito Que a Vida Quer. Também ouvimos por aqui a Gal Costa com Barato Total, composição do Gilberto Gil, que a Gal gravou no álbum Cantar, de 1974. E abrindo esse bloco, ouvimos a releitura do Moisés Santana para O Ouro e a Madeira, música do Ederaldo Gentil. Seja muito bem-vindo e bem-vinda, você que sintonizou agora a Rádio Unesp FM nesta tarde de domingo, você está ouvindo Balanço Brasil. Agora tem Diogo Nogueira, do Chico Buarque, com o Ivan Lins, Sou Eu.

Marisa Monte, do Jorge Benjor, Balança Pema. Antes teve grupo MPB4 com Partido Alto, música do Chico Buarque. Também ouvimos a Roberta Sá com Eu Sambo Mesmo, clássico do Janê de Almeida. E ainda o Diogo Nogueira com Sou Eu, parceria do Chico Buarque com Ivan Lins. Balanço Brasil desse domingo vai para a última sequência e a gente começa com a Rosa Passos cantando Djavan, Obi.

nosso Brasil de hoje, Moisés Marques, do Paulinho da Viola e do Hermínio Belo de Carvalho, sei lá, Mangueira. Antes teve a Martinália com Seguro e Tudo, música do seu pai, Martinho da Vila. Também ouvimos aqui nessa última sequência o João Bosco com Mestre Sala dos Mares, mais uma parceria dele com o Aldir Blanc. E a Rosa Passos fazendo Djavan, Obi. Balanço Brasil de hoje fica por aqui. Esse programa tem a seleção musical feita pelo Sérgio Maxson. A operação de áudio foi do Silvestre Oliveira. E eu sou Marina Fontanelli. Muito obrigada pela sua companhia. Um ótimo final de tarde, de domingo para você. Até mais. Tchau.

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7: 15 horas e 59 minutos.
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9: Ferramentas computacionais combatem fake news. Bactérias e fungos vivos são identificados em nevoeiro na Amazônia. Concentração de DNA no suco digestivo pode refinar o diagnóstico do câncer gástrico. Primeiro porco clonado no Brasil abre caminho para xenotransplantes. 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
9: Olá, sejam bem-vindos ao Pesquisa Brasil, o programa de rádio e podcast da revista Pesquisa FAPESP. Eu sou Fabrício Marques, editor de política da revista, e o programa desta semana fala sobre ferramentas criadas por cientistas da computação para combater a desinformação. Os entrevistados do programa são pesquisadores brasileiros que estão desenvolvendo softwares e algoritmos capazes de identificar imagens e vídeos manipulados e de distinguir notícias falsas das verdadeiras. Outro destaque do programa é uma pesquisa que identificou pela primeira vez micro-organismos vivos em nevoeiros que recobrem a floresta amazônica. Os responsáveis pela descoberta suspeitam que o transporte de micro-organismos pelos nevoeiros ajude a espalhar pela floresta bactérias e fungos que reciclam nutrientes. Pesquisa Brasil também vai discutir os resultados de um estudo que mostrou que a concentração de DNA no suco digestivo pode ajudar a refinar o diagnóstico de câncer gástrico. O líquido aspirado do estômago nos exames de endoscopia costuma ser descartado, mas ele pode conter informações relevantes sobre o estágio e a agressividade de tumores e até sobre as chances de sobrevivência dos pacientes. E fechando o programa, o assunto é um desafio superado pela ciência brasileira. Um centro de pesquisas obteve o primeiro porco clonado no país e na América Latina. Com esse marco, vai ser possível dar sequência ao desenvolvimento de suínos geneticamente modificados que possam fornecer órgãos para transplantes em seres humanos. 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Nosso site é o revistapesquisa.fapesp.br e lá você pode ouvir o Pesquisa Brasil quando quiser e também pode se cadastrar na nossa newsletter. 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Se você quiser entrar em contato com a gente para fazer uma pergunta ou dar uma sugestão, é só escrever para o e-mail pesquisabr@fapesp.br.
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9: O programa começa com um giro de notícias. A Agência Nacional de Vigilância Sanitária autorizou o Instituto Butantan a fabricar no país uma vacina contra a chikungunya. O imunizante já havia sido aprovado pela Anvisa em abril do ano passado, mas os locais de produção registrados eram as fábricas na Europa da indústria farmacêutica franco-austríaca Valneva. Agora, a vacina será produzida e envasada no Brasil. Em fevereiro, doses importadas do imunizante começaram a ser aplicadas pelo SUS em municípios com grande incidência de chikungunya. A doença é uma virose transmitida por mosquitos, tem como sintomas febre alta e dores intensas nas articulações e pode evoluir para formas crônicas que duram meses. Os legisladores dos Estados Unidos votaram a favor de uma redução nos gastos em ciência no próximo orçamento, mas rejeitaram os grandes cortes que haviam sido propostos pelo governo Donald Trump. No caso da National Science Foundation, a principal agência de apoio à ciência básica no país, os membros da Câmara dos Representantes aprovaram um corte de 20% nos gastos de 2027, em vez dos 55% pedidos pelo governo. Já na Administração Nacional Oceânica e Atmosférica, a NOAA, os cortes no orçamento propostos pelo governo eram de 27% e a Câmara aprovou uma redução de 5%. O Senado norte-americano vai elaborar a sua própria versão da legislação orçamentária. Depois, as duas casas legislativas vão negociar e chegar a um denominador comum sobre o orçamento.
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9: Uma equipe internacional de pesquisadores identificou pela primeira vez bactérias e fungos vivos em gotículas suspensas em um nevoeiro na Amazônia. Uma das hipóteses levantadas pelo grupo é que os nevoeiros podem ter um papel na dispersão de micro-organismos, ajudando-os a colonizar e a reciclar nutrientes em novas áreas da floresta. A coleta das gotículas foi realizada no Observatório de Torre Alta da Amazônia, uma estrutura de 325 metros de altura instalada na reserva de Uatumã, a 156 quilômetros de Manaus. E os resultados foram publicados em fevereiro na revista Communications, Earth and Environment. Eu vou conversar agora com o primeiro autor desse estudo, o químico Ricardo Godoy, do Departamento de Engenharia Ambiental da Universidade Federal do Paraná. Olá, professor, seja bem-vindo ao Pesquisa Brasil. Muito obrigado por participar do programa.
11: Prazer, é uma honra ter a oportunidade de fazer um relato de um dos nossos bons trabalhos recentemente publicados.
9: Professor, que espécies vocês encontraram suspensas nesses nevoeiros? O que havia nas gotículas?
11: Bom, nós encontramos 7 tipos de bactérias e 8 tipos de fungos, né? Diferentes tipos de micro-organismos que viajam, como você disse aí no começo, pela floresta amazônica, né? Fungos e bactérias, esporos, que têm características bastante importantes na formação ou na manutenção da vida na floresta amazônica.
9: Professor, a presença de micro-organismos em gotículas de nuvens já tinha sido observada em outros estudos. Em que esse seu trabalho avançou? O que ele traz de novidade?
11: Eu acho que para entender isso, eu preciso fazer um resumo da pesquisa para você entender o ponto que eu chamo de eureka, aí, né? O momento que eu olhei e falei, nossa, que legal, né? Na verdade, foi assim, Fabrício. Eu fui para o ATO, né, onde é o experimento, lá, a Torre Alta da Amazônia, uns 250 quilômetros ao norte de Manaus, né, numa região que a gente chama de Pristine, uma região onde não tem a influência do homem. Então, tudo que você mede lá, você mede o que a gente chama de background, né, que é o mínimo dentro da floresta, né? E eu fui para essa floresta, estava lá na torre olhando de tardezinho o pôr do sol, e eu vi um nevoeiro, eu vi uma nuvem em cima da floresta. Eu falei, meu Deus, que lindo, primeiro lindo, segundo, né? Como eu falo nas minhas aulas, né, a gente pode entender de duas maneiras. Ou a gente entende a vida por Deus, um ser supremo, indiferente da religião, ou você entende por matemática, que é delta G, termodinâmica, etc. Desci da torre, fui conversar com meus colegas e falei, cara, o que é esse negócio, né? O cara falou, não, isso é nevoeiro, não sei o que, forma todo dia. E eu fiquei encafifado com essa história, né? Uma aluna minha fez doutorado lá e encontrou aerossol, bioaerossol, a 300 metros de altura. Aí, Fabrício, eu olhava e falava, meu Deus, como é que é possível esse material biogênico, microscópico, chegar a 300 metros de altura, né? E foi aí, depois de muita reflexão, conversa com colegas, não sei o quê, que eu falei, cara, será que esse nevoeiro não é o elevador que está levando essas partículas que são formadas ali no solo da floresta para cima, né? E foi disso que eu construí o projeto, fiz uma cooperação com múltiplas pessoas aí do Max Planck, de Harvard, da Universidade de Melbourne, e brasileiros também, o Instituto Adolfo Lutz, a USP de São Paulo, a Unesp de Araraquara. E aí a gente criou esse projeto para entender. A primeira pergunta era o que tinha nesse nevoeiro, né? Então, responder um pouco da tua pergunta já, é assim, tá, esse nevoeiro serve para alguma coisa? Ele está aí sendo formado à toa ou ele tá levando alguma... Ele está fazendo algum transporte, alguma coisa? E foi aí o momento eureka, porque a gente fez uma análise chamada de citometria de fluxo, que faz, na verdade, em contagem de células, né? E foi o momento ápice da pesquisa, porque os caras me achavam meio maluco, né? Falou, cara, mais um maluco aqui, cientista, inventando moda. E foi daí que a gente fez as primeiras medidas de citometria e detectou lá em algumas amostras, por exemplo, 80 mil células microbianas por ml de nevoeiro, né? O que é bastante, entendeu?
9: Eu estou conversando com o químico Ricardo Godoy, professor da Universidade Federal do Paraná. Professor, é possível cravar que esses nevoeiros cumprem o papel de espalhar os micro-organismos?
11: Cara, eu acho que afirmar nesse momento é muito audacioso, né? O que a gente pode fazer é o seguinte, existe, né? A gente coletou 13 momentos diferentes com nevoeiro, né, em diferentes etapas da floresta amazônica, etapa de seca, etapa de chuva, etapas intermediárias, transições, que a gente chama, né? E esse material está lá, né? E assim, nem sempre todos estão nesse nevoeiro, né? Então, eu não sei de cabeça, mas o que acontece é lá, por exemplo, você tinha lá a serrátia, né, em um momento, aspergilos em outro, né? Então, assim, um primeiro relatório que a gente fez, mostrando para a comunidade científica que, poxa, esse nevoeiro que antes passava desapercebido, tem um papel importante, ou ele se mostra como um papel importante no transporte desses micro, não só micro-organismos, né, mas outras análises que a gente fez, que não foi relatado nesse artigo, né, que ele transporta também sais minerais. Né? Então, isso é bem interessante, Fabrício, porque a gente imagina o seguinte, imagina que esse nevoeiro ele sai do solo, né, ele se forma no solo e começa a amanhecer, esse nevoeiro vai subindo pelas árvores, passa pela copa das árvores, né? Então esse processo ele começa por volta de 2, 3 horas da manhã, depende um pouco das condições climáticas, e ao longo do amanhecer, lá pelas 8, 9 horas da manhã, quando você já tem o sol, ele está chegando na copa das árvores, né? E da copa das árvores, ele tem duas situações, né? Ou você tem um vento na superfície da copa das árvores, que dispersa todo esse nevoeiro e o conteúdo dele, obviamente, ou você não tem você tem uma situação de calmaria, né? E essa calmaria, ele leva esse nevoeiro para cima, ele continua subindo, e aí o sol, entre aspas, seca esse nevoeiro. Né? Porque a ideia é, você está falando em microgotas de água, né? Como uma chuva em tamanho reduzido. Né? Gotinhas bem pequenininhas de nevoeiro, de água, né? Que o sol tem a potencialidade de secar. E aí você tem dois caminhos de interpretação. Você tem um caminho que é olhar e falar, poxa, olha que interessante, esse micro-organismo sobe até a copa das árvores, o vento bate nele e espalha esse nevoeiro sobre a floresta. A segunda opção é que ele sobe, continua subindo, seca e ele funciona como núcleo de condensação de chuva, né? Então, ele tem dois papéis importantes dentro desse primeiro olhar de como funciona o ecossistema de nevoeiros na floresta amazônica.
9: Eu conversei com o químico Ricardo Godoy, professor da Universidade Federal do Paraná. Para saber mais, leia a reportagem de Igor Zonerkevic na edição de abril da revista Pesquisa FAPESP. O endereço é revistapesquisa.fapesp.br. Professor, muito obrigado pela sua entrevista.
11: Muito obrigado, prazer é meu. Sucesso para vocês aí.
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9: Pesquisadores brasileiros estão criando ferramentas computacionais para identificar conteúdos falsos e combater a desinformação. O esforço de pesquisa já produziu desde sistemas que detectam sinais de manipulação em imagens e vídeos, até algoritmos treinados para identificar notícias reais e falsas e assistentes virtuais que ajudam a checar a veracidade de informações. O próximo entrevistado do programa é o cientista da computação Anderson Rocha, professor do Instituto de Computação da Universidade Estadual de Campinas, a Unicamp, onde ele coordena o Laboratório de Inteligência Artificial. Rocha também é o responsável pelo Horus, um projeto temático apoiado pela FAPESP que investiga técnicas de inteligência artificial capazes de identificar dados e imagens manipuladas. O objetivo é tornar o ambiente digital mais seguro e confiável. Olá, professor Anderson Rocha, seja bem-vindo ao Pesquisa Brasil. Muito obrigado por participar do programa.
12: Bom dia, obrigado a vocês pelo convite.
9: Professor, o seu laboratório tem uma parceria com a organização de direitos humanos Witness. Vocês analisam vídeos a pedido da Witness para verificar se eles são reais ou manipulados. Como funciona essa parceria?
12: Muito bem, normalmente quando a gente trabalha na nossa pesquisa, né, nós estabelecemos parcerias com diferentes entidades pelo mundo, né? Por exemplo, no Brasil nós temos com a Lupa, com a agência Lupa, com Aos Fatos, com o G1, e a Witness, ela é uma organização já de longa data que ela trabalha com questões de direitos humanos e principalmente com casos que nós chamamos de high profile, né, de alta atenção. Então, casos que envolvam celebridades, políticos, personalidades, né? Então, já faz alguns anos que o pessoal da Witness nos contactou para nos convidar para fazer parte dessa força-tarefa internacional para analisar casos de alta atenção. Então, já temos aí mais de 4 anos de parceria e tem tudo a ver com o nosso temático FAPESP, que é o Horus, que se preocupa justamente com o desenvolvimento de soluções, né, computacionais para identificação, por exemplo, de falsificações, de desinformação e de golpes no mundo online. Com a Witness, em particular, a gente tem tido uma grande atenção para falsificações envolvendo pessoas, né, seja por imagem, por vídeo ou por áudio. Quase sempre tem sido vídeo e áudio. Ou seja, um candidato a presidente que tem a sua voz falsificada para falar alguma coisa que ele não falou, um vídeo de uma personalidade importante, por exemplo, fazendo algo que não fez. Então, só para você ter uma ideia, no começo desse ano, a gente já analisou mais de 10 casos. Só que, curiosamente, nesse ano, a gente não analisou praticamente nenhum caso de política. A gente tem analisado casos de guerra. Então, são casos da guerra de Israel e Estados Unidos contra o Irã. Tem dos dois lados. Então, por exemplo, vídeos que mostram explosões em lugares que não teve explosões, ou a reutilização de explosões anteriores para dizer que elas são agora. Vídeos de mortes, então varia bastante, né, no contexto da guerra. E uns 3 anos atrás também aconteceu isso, que era quando estava mais quente a guerra da Ucrânia. Então a gente também analisou vários casos de falsificação relacionados à guerra da Ucrânia.
9: Que tipo de análise vocês fazem das imagens?
12: Nós temos soluções aqui que nós desenvolvemos e que são parte do projeto Horus, por exemplo, que analisam as inconsistências, digamos, por exemplo, no vídeo ou na imagem, né? Então, essas inconsistências, elas decorrem, por exemplo, da operação humana que tentou falsificar isso via Photoshop ou software equivalente. Isso foi, por muito tempo, era o mais comum. Então, essas inconsistências poderiam ser iluminação, questão da vizinhança de pixels, sombras, coisas do gênero. Mas, mais recentemente, são quase sempre agora falsificações envolvendo IA. Então, as inconsistências são relacionadas ao processo da IA de geração dessas imagens. Então, por exemplo, quando a IA gera ainda, né, pode ser que no futuro a IA se torne mais capaz nesse sentido, ela gera algo que ainda não é tão natural quando combinado com uma cena real, né? Então, ela pode ter inconsistências, por exemplo, em algum prédio, pode ter inconsistência na própria pessoa que faz parte, se houver alguma pessoa presente na cena. Não é tão perfeito ainda na parte da física. Então, se nós estamos falando de uma explosão, ela tem uma física a respeito, né? Tem uma energia que é liberada e aquilo implica vários detritos ao redor que tem que respeitar a física também. Então, ainda não é perfeito nesse sentido. Então, com algoritmos computacionais, a gente consegue identificar essas distorções automaticamente e também com o humano no loop para fazer essa interação, né? E a gente consegue ajudar nesses casos. Como vai ser daqui 10 anos é uma incógnita, porque a IA está evoluindo tão rapidamente que essa geração de conteúdo ela também melhora muito. Então, ao mesmo tempo que a gente tem a IA para nos ajudar a detectar, essa IA também está melhorando muito na geração e deixando menos pistas cada vez mais.
13: Isso vai ter que ser aperfeiçoado constantemente, não é?
12: Constantemente. Eu trabalho nessa área já desde 2009 como professor, desde 2001 como pesquisa, né? Fiz a minha graduação já com um trabalho de iniciação científica na parte de forense digital e inteligência artificial e desde aquele momento a gente já discutia. Sempre um jogo de gato e rato em que as técnicas de falsificação sempre estão um pouquinho na frente. Então, o que a gente tenta é não ficar muito atrás.
13: Eu estou conversando com Anderson Rocha, professor do Instituto de Computação da Unicamp. Professor, que outras ferramentas esse projeto Horus está desenvolvendo?
12: Essa é uma pergunta muito boa, porque o Horus ele é uma continuação de um outro temático FAPESP. Então, a FAPESP tem nos apoiado já há bastante tempo e com isso a gente colocou já disponível na literatura vários casos, várias ferramentas open source, né? Então, o Horus ele tem focado no que nós chamamos de realidades sintéticas. Realidade sintética é quando você utiliza, por exemplo, a IA para criar narrativas associadas a um contexto, né? Então, você falsifica, você tem casos de falsificação de vídeo, de imagem, às vezes até de uma peça de jornalística, né, que é o caso das fake news, e isso está associado sempre a um contexto, né, uma narrativa. Então, o que nós fazemos é identificar esse tipo de situação. Então, nós desenvolvemos métodos aqui, que nós temos nesse momento, em que você verifica se um vídeo é falso, se uma imagem é falsa, você identifica, por exemplo, se uma pessoa está sofrendo um golpe no celular e a mensagem que pede, por exemplo, credenciais bancárias, é o que nós chamamos de phishing, né? A nossa solução, inclusive, nesse momento, está em uso pela Sint, que é uma multinacional sueca, que já implementou no Brasil e na União Europeia. A aluna de doutorado do projeto, inclusive, ela foi contratada pela Sint como pesquisadora, vai defender o doutorado dentro de 2 meses. Nós temos soluções em parceria com outros professores do projeto para identificação de pornografia infantil, por exemplo, em uso pela Polícia Federal. Temos mecanismos que ajudam na localização de suspeitos, por exemplo, em vídeos. Então, você tem 100, 200 horas de vídeo a respeito de um crime, por exemplo, e você tem apenas uma foto do suspeito. E esses vídeos foram feitos com centenas de câmeras, por exemplo. Como é que você localiza esse suspeito nos diferentes vídeos? Então, nossa solução já está em uso pelo Ministério Público, tanto da Bahia quanto de São Paulo, pelo Senado, pela Câmara Federal, em que nós disponibilizamos um software que nós desenvolvemos aqui e basta você passar o endereço de todos os seus vídeos e qual é o seu suspeito, ele varre tudo e aponta para você ordenadamente quem são os principais suspeitos. Então, tudo isso já é resultado do projeto até esse momento, disponível open source, né, de forma gratuita, como é parte do nosso objetivo dentro do Horus. E isso tem feito tem tido um impacto importante. E um outro fator interessante de mencionar aqui, que nós fechamos recentemente uma parceria com a Lupa, para a gente checar todos os casos de falsificações relacionados às eleições desse ano. Então, com as ferramentas sendo desenvolvidas pelo Horus, as que nós temos nesse momento, nós vamos ajudar a Lupa. A Lupa nos ajuda fornecendo casos que vão melhorar os nossos algoritmos com treinamentos mais refinados, né? E isso, além do óbvio serviço para a democracia, vai fazer com que nós tenhamos, ao final do ano, softwares mais capazes disponíveis para o público também.
13: Eles já são suficientemente precisos para serem usados, é isso?
12: Muitas situações hoje a gente já consegue detectar. Eu não vou dizer para você que conseguimos detectar qualquer coisa, óbvio, porque como cientista a gente sabe que a qualquer momento pode aparecer uma forma de geração de conteúdo que nós não sabemos as pistas ainda, né? E isso nós mesmo temos visto aqui, temos situações em que Uma ou outra pista ainda escapa do método, então por isso que é uma melhoria constante, né? Mas nós estamos sempre num processo de melhoria. Nesse momento, nós estamos desenvolvendo uma ferramenta, por exemplo, em parceria com Hong Kong, e são parceiros no projeto Horus, que se chama FakeScope. O FakeScope é como se fosse o chat GPT forense. Então, a ideia é que você converse com o nosso método, faça o upload de uma imagem ou um vídeo para ele e pergunte, analise. E aí ele vai explicar para você. Ele não vai só mostrar se é falso ou verdadeiro. Ele vai explicar, ó, essa imagem aqui é falsa porque a iluminação do lado esquerdo não está consistente com a luz que está incidindo do lado direito na face da pessoa. Então, esse método, por exemplo, já tem funcionado relativamente bem. A gente já testou para alguns casos que a lupa já analisou esse ano. Foi fantástico o resultado. E a gente acha que vai poder ajudar um pouco no que vem por aí nesse ano. Vamos ver.
13: Eu conversei com Anderson Rocha, professor do Instituto de Computação da Unicamp. Professor, muito obrigado pela sua entrevista.
12: Mais uma vez, obrigado a todos, obrigado à FAPESP pelo convite.
13: Na Universidade Federal de São Carlos, pesquisadores do grupo Interfaces criaram uma ferramenta que busca detectar notícias falsas de uma forma diferente da maioria dos modelos tradicionais. Seu algoritmo aprende a identificar fake news sem precisar ser treinado com um grande volume de dados e tendo acesso apenas a exemplos de conteúdos falsos. Ele ainda não está disponível como um software funcional, mas sua base está na plataforma GitHub e pode ser usada por pessoas com conhecimentos básicos de programação. Eu vou conversar agora com o cientista da computação Alan Valejo, ele é professor do Departamento de Computação da Universidade Federal de São Carlos. Ele desenvolveu essa ferramenta em um projeto em parceria com sua colega Silvia Iazulaites. Olá, professor, seja bem-vindo ao Pesquisa Brasil. Muito obrigado por participar do programa.
14: Olá, Fabrício. Bom dia. Eu que agradeço o convite de participar desse podcast, dessa conversa. Tá? Muito obrigado aí, a gente do Grupo Interfaces agradece o convite. Tá?
13: Professor, como é possível um algoritmo detectar características típicas de fake news se ele foi treinado com poucos dados? Como vocês conseguiram isso?
14: Então, Fabrício, o objetivo, né, do nosso grupo aqui foi desenvolver, né, como você disse, um modelo que funcione mesmo com poucos dados, tá? Em vez de precisar, então, de grandes bases de notícias verdadeiras e falsas, o modelo aprende com apenas poucos exemplos aí de notícias falsas, também não precisa aí das notícias verdadeiras para ele aprender, o que resolve um dos principais desafios da área, que é a dificuldade e o alto custo de validar dados confiáveis nesse setor. Tá? Então, falando um pouco mais baixo nível, tá? O nosso algoritmo ele funciona transformando o conteúdo textual em representações relacionais. Tá? Essas representações relacionais a gente diz que é na forma de grafos, tá? Ou seja, a gente modela aí as palavras do conjunto de dados como sendo vértices e criamos arestas ou ligações entre essas palavras que aparecem em uma mesma fake news, tá? E essa ligação, né, claro, ela pode ser fortalecida quando essas palavras venham a aparecer em mais de uma fake news, tá? E a gente, o interessante aqui é que a gente não modela apenas as palavras do texto, mas também os tópicos, palavras-chave que representam esse texto. Então, dessa forma, a gente combina uma modelagem semântica em nível local, né, baseada aí nas palavras da fake news, com uma modelagem aí mais global, baseada nos tópicos, nas palavras-chave, né, o que permite aí uma representação que, digamos, ela é mais abrangente e informativa do conteúdo.
13: O senhor poderia dar exemplos de palavras que podem resultar em grafos característicos de fake news?
14: A gente pode dar, por exemplo, exemplos a vacina X, né, vamos supor, a vacina X causa algum problema neurológico, né? E aí a vacina X causa algum outro, deixa a pessoa estéril, né? Algum outro problema que eventualmente eles venham criar ali. Então tem essa palavrinha que causa, que vai estar sempre associado, vacina causa isso, né? Relacionando a um problema, e como a gente cria esses grafos que conectam palavras, mas também conectam ao tema, né, dessa notícia, tá? Isso começa a se aproximar nesse grafo. Tá? E quando a gente cria esse grafo aproximando essas palavras, né, mais impactantes, né, essas palavras relacionadas aí com questões mais sérias, a gente também desenvolveu algoritmos baseados em redes neurais que conseguem encontrar esses padrões dentro dessas representações, tá? Tornando esses algoritmos um pouco mais confiáveis e também permitindo com que o algoritmo encontre padrões com menos dados que foram ali, rotulados por especialistas da área, que esse é o grande custo, né, que a gente tem.
9: Por que custa caro?
14: Seguinte, né, o que acontece? Os algoritmos, eles precisam aí de muitos dados para eles serem treinados, né? Então, eles precisam aí de especialistas para conseguir rotular esses dados. E no Brasil, onde é que a gente encontra dados validados sobre fake news? Nas agências de checagem, tá? E essas agências, elas conseguem checar manualmente uma quantidade relativamente baixa de notícias, né? Uma pessoa ali não consegue pegar centenas de milhares de fake news e fazer a checagem, porque esse é um processo investigativo, leva tempo. Às vezes uma fake news leva semanas para ser, né, checada, né, para fazer esse processo investigativo. Portanto, a gente tem uma quantidade escassa desses dados checados. Além disso, as agências, geralmente, elas analisam notícias que realmente são falsas, tá? Por outro lado, notícias verdadeiras quase nunca são checadas, por obviedade, né? Isso gera, então, um cenário com escassez de dados confiáveis e de notícias verdadeiras. E um outro ponto, né, é que como as estratégias de propagação de notícias falsas, elas vêm ali mudando com o tempo, né? A todo tempo as notícias vêm, essa estratégia de propagação vem mudando.

0: gente tem milhões de fake news sendo espalhadas a todo momento nas redes sociais. Aí, tá? Para um ser humano ficar checando esses milhões de fake news é muito complicado. Então, o que que a gente faz? A gente tenta, pelo menos, selecionar algumas que são potencialmente, né, fake news, e aí facilita isso, o processo de checagem posterior, né? Em vez de ele ter milhões, ele vai ter ali por dia 5, 6 notícias para tentar se debruçar, né, e fazer uma pesquisa um pouco mais sofisticada e investigativa, né? Porque, como eu falei, até para o ser humano é difícil, porque as estratégias, elas são muito complexas, né? Os propagadores ali possuem estratégias que evoluem com o tempo. Por exemplo, no passado, as notícias falsas, elas eram mais alarmantes, mais dramáticas, então era mais fácil pegar, né? Hoje em dia, os propagadores, eles tendem a esconder essas notícias, por exemplo, dentro de uma notícia verdadeira, deixando a falsidade ali em um tom um pouco mais ameno, sem alarmes, né? Ou seja, a notícia falsa vem acompanhada de alguma notícia verdadeira, confundindo as pessoas, né? Se uma parte da notícia é sabidamente verdadeira, provavelmente a outra parte também será verdadeira. Então, até a pessoa que vai checar, às vezes, se confunde, passa batido, né?
1: Mas o grafo mostra que ali dentro tem um problema, não é?
0: Isso, ali dentro tem um problema, tem uma possibilidade dessa notícia aí não ser verdadeira. E aí, é claro, o ser humano, ele vai ter que bater o martelo, né? Ele vai ter que fazer o processo investigativo, vai ter que encontrar os fatos, né? Porque eles vão atrás dos fatos, que é a questão que torna ela falsa.
1: Eu conversei com Alan Valejo, professor do Departamento de Computação da Universidade Federal de São Carlos. Professor, muito obrigado pela sua entrevista.
0: Tá certo, eu agradeço, tá, o convite, foi muito bacana, agradeço também o Interfaces e também a parceria com a minha grande colega aqui da UFSCar, a professora Silvia.
1: Para saber mais sobre ferramentas computacionais que ajudam a identificar fake news, leia a reportagem de Sarah Schmidt na edição de abril da revista Pesquisa FAPESP. O endereço é revistapesquisa.fapesp.br.
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1: O câncer de estômago é o quinto tipo mais comum de câncer no mundo, com quase 1 milhão de novos casos por ano e 660 mil mortes. E o exame mais eficaz para identificá-lo é a endoscopia digestiva alta. Um grupo de pesquisadores coordenado pelo biólogo Emanuel Dias Neto analisou o suco gástrico descartado nas endoscopias e observou que a quantidade de DNA no líquido pode ajudar a identificar, por exemplo, o estágio de um câncer e seu grau de agressividade. Emanuel Dias Neto, que atualmente é pesquisador visitante na Universidade Rutgers, nos Estados Unidos, é o próximo entrevistado do Pesquisa Brasil. Olá, professor, seja bem-vindo. Muito obrigado por participar do programa.
3: Obrigado, Fabrício. É um prazer falar com você mais uma vez.
1: Professor, quais são as dificuldades de diagnosticar o câncer gástrico pelos meios tradicionais?
3: Tá, o primeiro ponto, Fabrício, importante da gente conversar é que o câncer gástrico não tem sintomas específicos. Muitas vezes a pessoa apresenta uma perda de peso, apresenta um desconforto abdominal, apresenta dores na região do estômago. Em geral, desconfia de uma gastrite e, na imensa maioria das vezes, é de fato só uma gastrite leve, um pouco mais moderada. Mas o próprio diagnóstico da gastrite é feito pela endoscopia digestiva alta, onde a pessoa é sedada, você introduz pela boca um aparelhinho que vai fazer uma visualização da mucosa gástrica, tá? Então, da região da parede do estômago. Nesse momento, você pode identificar alguma gastrite, alguma lesão, pode identificar uma úlcera, ou pode identificar alguma lesão mais preocupante, que seja ela uma lesão pré-maligna, que a gente chama, ou potencialmente malignizável no futuro, ou uma lesão já de fato neoplásica. Infelizmente, a grande maioria dos casos, quando é diagnosticado um câncer, já é diagnosticado num estágio mais elevado, onde as taxas de cura são menores. Nesse momento da endoscopia, também se coleta um pouco de material para fazer a busca da bactéria Helicobacter pylori. que está associada

0: desenvolvimento de câncer gástrico, causa muita inflamação no estômago, e essa inflamação contínua, crônica, acaba levando a um processo maligno mais para frente. Então, ao ser diagnosticado o H. pylori, é feito o tratamento com antibiótico. E, em geral, responde muito bem.
1: O que vocês observaram é que esse suco gástrico coletado tem mais informações do que se imaginava, é isso?
0: Exato. E aí é muito interessante a gente discutir um pouquinho como que a ciência acontece, né? Como é que uma coisa está ligada na outra. Ao redor dos anos 1999, 98, alguns estudos, na verdade, pioneiros que foram feitos no Secamargo, pela Diana Noronha Nunes, Dr. Luiz Paulo Kowalski, Dr. Andrew Simpson, na época eles detectaram, a Diana inclusive é uma das autoras do paper, eles detectaram que pacientes com câncer de boca tinham uma quantidade aumentada de DNA na saliva. E diagnosticaram também que esse DNA aumentado também estava aumentado no plasma. E aí são coisas que ficam na cabeça da gente, né? Quando eu comecei esse projeto temático de câncer gástrico, a gente resolveu coletar esse suco gástrico, mas para a gente ver quais micro-organismos estavam presentes, se mutações do DNA do tumor estavam ali e coisas desse tipo. Mas aí chegou a doutora Francine Cadoná no nosso laboratório, que foi fazer um estágio sabático, e a gente tinha dado de mais de 1000 amostras com as quantificações. Aí eu sugeri para ela, falei, Francine, vamos dar uma olhada como que está a concentração de DNA nesse material. A gente precisava de quantificar porque, na verdade, nosso objetivo era outro, sabe, Fabrício? A gente queria mandar isso para projeto colaborativo com a China, onde nós somos chamados para participar de um projeto que chamava Million Microbiome Project, que era um projeto para determinar a microbiota de 1 milhão de amostras humanas, e nós seríamos responsáveis pelo suco gástrico, porque ninguém analisa isso. Então, na verdade, o suco gástrico na rotina, ele é coletado para permitir visualizar melhor a mucosa do estômago. Então, nesse processo, ele nunca é coletado, ele é descartado. O aparelhinho suga aquilo e já joga direto fora. Mas, nesse projeto temático financiado pela FAPESP, a gente teve o cuidado de guardar esse material para fazer uma série de estudos. E daí veio esse resultado da Francine, que foi, a princípio, bastante interessante.
1: É a quantidade de DNA livre no suco gástrico, é isso? De onde vem esse DNA?
0: Isso, esse DNA é encontrado no suco gástrico e a gente, para fazer esse processo de sequenciamento, eu precisava de uma quantidade X de DNA, tipo 200 microgramas de DNA. Então, eu tenho que quantificar o que vinha. A gente já tinha essa planilhazinha pronta. E a primeira pergunta, paciente com câncer tem a mesma quantidade? A gente viu que não. Quando você tem um tumor, você tem mais DNA. Aí a gente perguntou mais, bom, os tumores mais avançados têm mais DNA, tem a mesma quantidade, tem menos? E a gente viu que até certo ponto, até o estágio 3, eles têm mais. Depois ele aparentemente estaciona, apesar do tumor continuar a crescer. Mas o que acontece? Esse DNA começa a extravasar e jogar DNA para o lado de fora, para a corrente sanguínea, em vez de jogar só para dentro. Então fazia todo sentido esse achado. E aí a gente aprofundou ainda mais a pergunta. Falou, e aqueles pacientes que respondem mais, que vivem mais, eles vão ter uma diferença? E a gente viu uma coisa que, na princípio, foi meio que paradoxal para a gente. Que os pacientes que têm doença mais agressiva, eles vão ter menos DNA. E começamos a pensar por que que isso poderia acontecer. Então, nós pegamos amostras de biópsias desses pacientes e avaliamos e vimos que aqueles pacientes que respondem mais, eles têm mais tecido infiltrado e eles têm mais DNA. Então, talvez a origem desse DNA, que é exatamente a sua pergunta, né? De onde ele vem, talvez venha das células imunes que estão entrando ali junto do tumor, e aqueles tumores que têm mais célula imune e por isso eles respondem melhor. Então, fechou mais ou menos o conjunto. A gente ainda não sabe se é exatamente isso, porque, na verdade, o estudo não foi desenhado para olhar isso. E podem ser outras origens também. Pode ser, por exemplo, a microbiota. A gente pode ter mais de um determinado tipo de micro-organismo ali presente, que a gente sabe que é importante para, inclusive, balancear essa resposta imunológica. Podem ser células de descamação, podem ser células tumorais, podem ser células imunes. Então hoje a gente está começando outro estudo para olhar melhor para isso.
1: Estou conversando com o biólogo Emanuel Dias Neto, pesquisador visitante na Universidade Rutgers, nos Estados Unidos. Professor, quais são as implicações desse achado para o diagnóstico do câncer gástrico? Encontrar mais DNA é um bom marcador? Pode ajudar a diagnosticar tumores que ainda não estão muito visíveis, por exemplo?
0: Na verdade, por essa perspectiva que a gente olhou, eu não acho que é um bom marcador para o diagnóstico. Porque você já está fazendo o exame endoscópico e nada melhor do que um endoscopista experiente que vai olhar para a lesão. Vai ver aquela lesão e vai dizer que aqui tem ou não tem um tumor. Se está na dúvida, vai fazer uma biópsia e o patologista vai dar esse diagnóstico. Então, eu não vejo como sendo para isso. Mas eu acho que pode atrair atenção para a gente começar a estudar mais esse fluido, que é tão importante, custo zero de coleta e é extremamente informativo. Por que, Fabrício, que eu digo isso? Esse fluido gástrico, ele vai conter mutações que são do tumor. Pode ser que em algum momento a gente chegue num custo de sequenciamento tão barato que você vai pegar aquele material, vai fazer uma corrida de sequenciamento nele. Hoje já se diz sequenciamentos abaixo de 10 dólares, abaixo de 5 dólares, de altíssima cobertura. E a partir disso, a partir desse material que você tem ali sequenciado, você identifica uma mutação que pode te dizer tem tumor ou não tem tumor. Qual o tipo desse tumor? Qual o tratamento que eu tenho que dar para esse paciente? Então a gente já começa a ir mais a fundo, entende? Do que apenas, eu vou fazer, agora eu vou tirar uma biópsia, agora eu vou pegar um pedaço da biópsia, agora eu vou sequenciar esse pedaço. Então você já pode agregar muito mais valor naquele material que seria simplesmente jogado no lixo. Então eu acho que a grande importância desse estudo vem para isso, além da importância que a gente tenta colocar lá de determinação prognóstica, que é uma coisa muito importante, porque a gente viu no nosso achado que separa muito bem os grupos de pacientes que vão ter uma sobrevida mais longa. Aqueles que eventualmente não vão ter, né, que vão ter o tumor e ter uma quantidade de DNA muito pequena, talvez no futuro, a gente validando esse achado em outros locais, a gente já está fazendo isso, a gente possa propor um tratamento um pouco mais agressivo, mais conservador, que vai retirar um pedaço mais significativo do estômago no momento da cirurgia. E com isso a gente consegue preservar aquela vida, né? De uma maneira que talvez não pudesse antes.
1: Eu conversei com o biólogo Emanuel Dias Neto, pesquisador visitante na Universidade Rutgers, nos Estados Unidos. Para saber mais, leia a reportagem de Gisele Soares na edição de abril da revista Pesquisa FAPESP. O endereço é revistapesquisa.fapesp.br. Professor, muito obrigado pela sua entrevista.
0: Muito obrigado, Fabrício. Um grande prazer a gente conversar.
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1: O Centro de Ciência para o Desenvolvimento em Xenotransplante, sediado na USP e financiado pela FAPESP, conseguiu gerar o primeiro porco clonado no Brasil e na América Latina. O animal nasceu em um laboratório no interior de São Paulo e é um marco no esforço de pesquisa que busca gerar suínos geneticamente modificados capazes de fornecer órgãos para transplantes em seres humanos. Eu vou conversar agora com Ernesto Goulart, professor do Instituto de Biociências da USP e pesquisador principal do Centro de Ciência para o Desenvolvimento em Xenotransplante. Olá, professor. Seja bem-vindo ao Pesquisa Brasil. Muito obrigado por participar do programa mais uma vez.
3: Eu que agradeço, Fabrício. É um prazer falar com você.
1: Professor, eu queria que o senhor explicasse qual foi o caminho para se chegar a esse primeiro porco clonado. Que tipo de desafio teve que ser superado para se alcançar esse objetivo?
3: Olha, foram muitos desafios, Fabrício. Primeiro deles, quando nós começamos esse projeto há 6 anos atrás, nós sabíamos que a clonagem seria, sem dúvida, a etapa mais desafiadora. Primeiro porque o nosso grupo não dominava essa tecnologia e sabíamos que também não existia essa tecnologia para clonagem de suínos disponível no Brasil. Então, a gente teve que começar do zero, né? Aprender a fazer essa técnica do zero. Desde montar o laboratório, comprar os equipamentos certos, treinar a equipe, até iniciar os experimentos, né? De fato, os experimentos se iniciaram há 3 anos atrás. E depois de vários sucessivas etapas de melhoria do nosso protocolo, nós finalmente alcançamos esse marco, esse feito do nosso projeto.
1: Professor, e o que acontece agora?
3: Agora que a gente domina essa técnica, né? E eu posso falar isso não só pelo nascimento do animal agora, mas também pelo fato de nós já termos outras porcas gestantes, né, o que reafirma, né, que a gente conseguiu de fato dominar essa tecnologia. O próximo passo natural agora é a gente produzir os suínos geneticamente modificados, né? Então a gente já tem as células geneticamente modificadas, agora com a técnica de clonagem à nossa disposição e funcionando, o próximo passo é produzir os suínos geneticamente modificados e assim por diante até a gente conseguir implementar essa tecnologia aqui no país.
1: Os primeiros porcos clonados vão permitir dar sequência à pesquisa, mas eles ainda não são próprios para se testar em um xenotransplante, é isso?
3: Perfeito, exato. Assim, a gente precisou aprender essa técnica, que ela é fundamental, sem a qual a gente não consegue avançar no xenotransplante, né? Para a gente produzir, um suíno geneticamente modificado, a gente precisa clonar um animal. Então, a gente precisa aprender a clonagem animal. Então, é essa etapa que a gente acabou de dominar e a sequência natural é a gente produzir os suínos geneticamente modificados. As células geneticamente modificadas, elas já estão prontas, elas estavam aguardando a gente a dominar essa tecnologia intermediária e fundamental. Esses animais que nasceram, esse animal que nasceu e os próximos que vão nascer, eles não serão utilizados para doação de órgãos, não. Eles serão acompanhados para a gente observar se o animal está saudável, se ele se alimenta bem, se ele ganha peso, se ele não tem nenhum problema de saúde que o inviabilize. E o que a gente tem observado até agora é que esse animal é completamente saudável, o que reforça que a nossa técnica de clonagem está funcionando muito bem.
1: Eu estou conversando com Ernesto Goulart, professor do Instituto de Biociências da USP. Professor, em quanto tempo o senhor avalia que será possível ter porcos que forneçam órgãos para transplantes em humanos?
3: Essa é uma pergunta que a gente recebe bastante, Fabrício, e ela é muito difícil de responder, porque ela depende de inúmeros fatores, né? Veja, a sequência natural de toda essa intersecção de diferentes tecnologias, o nosso grupo já mapeou desde o começo e nós conseguimos trabalhar em todas as frentes simultaneamente. Ao passo que a gente não precisa esperar nada do ponto de vista técnico para seguir avançando com a nossa pesquisa. O que eu quero dizer com isso? As células geneticamente modificadas já estão prontas, a estrutura de produção em um grau sanitário adequado para a captação de órgãos para o transplante humano também já está pronta. Os testes de patógenos para a gente certificar que aquele animal não tem nenhuma doença também já estão prontos. A forma de captar os órgãos e perfundir já está tudo pronto. Agora, para a gente avançar, a gente precisa continuar com apoio financeiro, a gente precisa continuar com os nossos parceiros nos apoiando para a gente seguir os próximos passos. E, por fim, a gestação de um porco são 3 meses, 3 semanas e 3 dias. A gente já pode começar a fazer a produção desses animais geneticamente modificados e nós já estamos começando a fazer essa produção. Então, agora tudo depende da gente conseguir avançar e contar com apoio para a gente dar o próximo passo natural. Eu imagino que, dando tudo certo, sem nenhuma interrupção ao longo do caminho, eu acredito que em até 3 anos a gente já vai estar transplantando em humanos no nosso país.
1: Professor, como está evoluindo esse tipo de iniciativa no mundo? Ainda não se fazem transplantes com órgãos de porcos geneticamente modificados, não é isso?
3: Não autorizado, né? Não com aprovação dos órgãos regulatórios, né? FDA, Anvisa, EMA, mas já existem 2 estudos clínicos em andamento nos Estados Unidos e alguns que devem começar em breve na China, tá? Existiram casos, né, de transplante em humanos, casos recentes de transplante em humanos, no modelo pré-clínico, né, que a gente chama de uso compassivo. Inclusive pacientes que chegaram a sobreviver ou com enxerto funcionando por mais de 270 dias, né, que é um resultado muito bom e que embasou esses estudos clínicos que agora estão em andamento e que com ele vai avaliar se de fato a tecnologia é segura e eficiente. Mas não, não existe hoje essa tecnologia disponível em nenhum país do mundo.
1: Eu conversei com Ernesto Goulart, professor do Instituto de Biociências da USP, pesquisador do Centro de Ciência para o Desenvolvimento em Xenotransplante. Para saber mais, leia a reportagem de Elton Alisson na Agência FAPESP. O endereço é agencia.fapesp.br. Professor, muito obrigado pela sua entrevista.
3: Eu que agradeço, foi um prazer falar com vocês.
1: E aqui termina o Pesquisa Brasil de hoje. 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Se você quiser falar com a gente, fazer uma pergunta ou dar uma sugestão, escreva para o e-mail pesquisabr@fapesp.br. O programa tem produção, roteiro e edição de Sara Caravieri. Eu sou Fabrício Marques, editor de política da revista Pesquisa FAPESP. Agradeço muito pela audiência e a gente se encontra no próximo programa.
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11: 16:59.
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13: Olá! A Unesp FM apresenta Brasil Instrumental, a competente e inspirada produção dos nossos compositores. Uma hora de música instrumental brasileira para você. Passam hoje por aqui Lucas Bueno Dias, Trio Corrente, Arismar do Espírito Santo, André Correia, Cliff Corman e Carlos Malta e vários outros. Começamos com Gilson Peranzetta, arranjos e piano, e Mauro Senise, saxofones e flautas. Do álbum Jasmine, destacamos a faixa Nós, as Crianças, com a participação especial do percussionista Amoy Ribas. Música.

Gilson Peranzeta, Mauro Senise e Amoy Ribas de Peranzeta, Nós as Crianças. A Unesp FM está apresentando Brasil Instrumental. Seguimos com o pianista e educador Lucas Bueno Dias e seu álbum Epifonia. Nascido em Ribeirão Preto, Lucas Bueno Dias é educador musical, pianista e compositor. O interesse e sensibilidade musical surgiram durante sua infância. Na adolescência, começou a estudar piano e se interessar pela música instrumental erudita e popular, o que o motivou a seguir a música como profissão. Seu primeiro álbum, Epifonia, é delicado e ao mesmo tempo virtuoso e se aventura pelas perspectivas rítmicas, melódicas e harmônicas que apenas um piano é capaz de oferecer. Influências brasileiras como samba, frevo e maracatu entram em forte contato com ecos eruditos, além de passearem por temperos latinos e toques do jazz contemporâneo. Destacamos as faixas Piano na Mangueira e Para Jamais Esquecer de Vocês.

Lucas Bueno Dias dele, para jamais esquecer de vocês. Antes de Tom Jobim e Chico Buarque, Piano na Mangueira. A Unesp FM está apresentando Brasil Instrumental, a magia e o talento do compositor brasileiro. Seguimos com o Trio Corrente. Edu Ribeiro na bateria, Fábio Torres ao piano e Paulo Paulelli no contrabaixo. Do CD Volume 2, destacamos Amor Até o Fim. E o guitarrista Arismar do Espírito Santo traz Jogo Novo.

Arismar do Espírito Santo, dele Jogo Novo. Antes, Trio Corrente, de Gilberto Gil, Amor Até o Fim. A Unesp FM está apresentando o Brasil Instrumental. André Correia lança Seasons, álbum que une jazz contemporâneo e música brasileira. Ouça a seguir. Já está disponível nas plataformas digitais Seasons, álbum de estreia do guitarrista e compositor brasileiro André Correia, formado pela Berklee College of Music em Boston. Com 7 faixas autorais, o disco é uma obra profundamente narrativa, que traduz em música a experiência do artista ao deixar o Brasil, viver sua formação nos Estados Unidos e atravessar um período decisivo de crescimento artístico, espiritual e emocional. Seasons se constrói como um percurso bastante pessoal. Cada faixa funciona como um capítulo de uma história marcada por fé, escolhas, amadurecimento e transformação. Musicalmente, André Correia articula o jazz contemporâneo com a música brasileira, explorando harmonias abertas, lirismo melódico e um improviso sempre a serviço da narrativa. Seasons é, assim, um retrato musical da travessia de André Correia, do Brasil à Berklee, da formação ao amadurecimento, do sonho idealizado à vida que se reinventa. Destacamos as faixas Sonhos e Slow It Down.

André Correia, dele Slow It Down, abrindo o bloco Sonhos. A Unesp FM está apresentando Brasil Instrumental. Álbum de Cliff Corman e Carlos Malta resgata a obra autoral de Paulo Moura. Paulo Moura, falecido em 2010, é um dos músicos mais importantes do Brasil. O maestro, compositor, arranjador, saxofonista e clarinetista ganhou homenagem de dois pupilos, os instrumentistas Carlos Malta e Cliff Corman. O duo lançou o álbum Saudade do Paulo pela gravadora Biscoito Fino com 8 temas, 7 compostos pelo homenageado e a faixa título de Corman, o choro que batiza o disco. Profundos conhecedores da obra do mestre, os dois reinterpretam ao piano e sax 7 criações autorais dele. Apenas Saudade do Paulo foi gravada com Cliff ao piano e Carlos Malta na flauta. Vamos ouvir as faixas Guadalupe e Fibra.

Carlos Malta e Cliff Corman, de Eloy Moraes e Paulo Moura, Fibra. Abrindo o bloco de Paulo Moura, Guadalupe. E nós vamos ficando por aqui. Fontes pesquisadas, biscoitofino.com.br, clubedejazz.com e spotify.com. Estúdio de gravação, Paulo Pepa. A produção é de Silene Barros. A apresentação é de Wellington Leite. Obrigado pela companhia, um abraço e até mais.

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8: 17 horas e 59 minutos.
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Olá, seja bem-vindo e bem-vinda ao programa Esse Tal de Rock and Roll. Você está na Rádio Nesp FM e confere agora uma seleção musical que apresenta as gerações e as vertentes do rock. Prazer, eu sou o Ricardo Bizarra e vou ficar com você na próxima hora. Hoje, uma viagem musical com o grupo francês Eden Rose, Thin Lizzy, The End, Love, Johnny Marr, The Clash, New Order, The Pretenders e muito mais. Na abertura musical do Esse Tal, você ouve a cultuada banda The Velvet Underground, quarteto de Nova York liderado por Lou Reed, que nasceu em 1964. Do disco Loaded, de 1970, você ouve a faixa Rock and Roll.

No recital de rock and roll, confira mais uma banda dos anos de 1970, a banda Thin Lizzy, de Dublin, na Irlanda. Foi um quarteto liderado pelo compositor, baixista e cantor Phil Lynott. A banda lançou o disco de estreia em 1971. O líder do Thin Lizzy teve uma carreira curta, morreu em 1986, aos 36 anos de idade. E do disco Jailbreak, de 1976, você ouve Boys Are Back in Town.

Unesp nas ondas do rock, relembre um momento da banda Love. O quinteto estadunidense nasceu em 1965. Confira um registro de 1967 do disco Forever Change. Fique com a música Maybe Love, The People, Be The Times, Or Between Clark and Hilldale. E o vocal é de Arthur Lee.

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E é muito bom contar com a sua audiência. Na sequência, confira uma banda australiana que produz uma música psicodélica, influenciada pela cultura da surf music. O quarteto The Baby Rainbow nasceu em 2010. Fique com The Baby Rainbow, do primeiro EP, a faixa Secret Ancient Broccoli Forest.

Eu sou o Ricardo Bizarra e você está ouvindo esse tal de rock and roll ligado nas ondas sonoras da Unesp FM. E é muito bom ficar em sua companhia. A gente segue com a banda inglesa The End, de vida curta. No final dos anos de 1960, o quinteto The End mergulhou no psicodelismo. O The End foi um projeto do baixista dos Rolling Stones, o Bill Wyman. E você ouve agora The End e a faixa What Does It Feel Like?

Fique agora com a música do grupo francês Eden Rose. Formado em 1969, o trio lançou o primeiro e único disco em 1970. Paralelamente, os músicos serviam de banda de apoio a jovens cantores da época. O disco One Way to Eden foi gravado no formato ao vivo. E confira agora Eden Rose com a faixa instrumental Feeling in the Living e o destaque para o órgão Hammond do tecladista Henry Garilla.

Rock na Unesp FM, seguindo com a voz e a guitarra de Johnny Marr, ex The Smiths e Electronic. Ouça uma faixa do seu primeiro disco em carreira solo, do vinil, The Messenger, de 2013, o John Mayer com New Tone City.

E o rock and roll vem interpretando o comportamento humano em vários momentos, principalmente os relacionados em movimentos sociais e culturais. É muito mais que um simples barulho. Nos anos de 1960, os Estados Unidos foram palco de muitas manifestações. Os jovens, revoltados com a violência das guerras, propagavam a paz e o amor. E muitos músicos se uniram ao protesto e viraram símbolos desta época. E a partir de suas guitarras e letras, interpretavam os desejos destes jovens. E uma dessas bandas foi o The Animals. Confira agora, com o vocal do Eric Burdon, você ouve a composição You Gotta Get Out of This Place, ou Precisamos Sair Deste Lugar.

Você ouviu The Animals com a faixa You Gotta Get Out of This Place. Canção tem uma particularidade histórica. Numa pesquisa realizada com soldados americanos no Vietnã, essa música foi indicada como a mais ouvida pelos jovens combatentes no campo de batalha. Motivados pela letra da composição, os soldados adotaram essa canção como um hino, exaltando assim o desejo de voltar para casa. Enquanto isso, nos Estados Unidos, parte da juventude se manifestava contra a guerra. No final dos anos de 1960, aconteceram os famosos festivais de rock, lugar de encontro desses jovens e de músicos de rock em começo de carreira e que representavam os anseios dessa geração. E um marco foi o Festival de Monterrey, que aconteceu na Califórnia em junho de 1967. Foram 3 dias de show com várias bandas. E o The Animals também esteve por lá e apresentou uma faixa que exaltava o Festival de Monterrey. Preste atenção agora na letra da canção. O Eric Burdon cita nomes de vários músicos da época. Confira.

Esse tal de rock and roll você ouve na Unesp FM, sintonizada em 105,7 e também pela internet em radio.unesp.br. E é muito bom contar com a sua audiência. E que tal relembrar o The Clash? De 1979 você ouve London Calling.

Momento Rock na Unesp FM, chegando com The Pretenders, na voz de Chrissy Hynde. Ouça Message of Love, do disco Pretender 2, gravado em 1981.

Com músicos remanescentes do Joy Division, o Bernard Summer, Peter Hook e o Stephen Morris, nasci em Manchester em 1980 a banda New Order. De início seguiram na verve do punk rock. Em 1986 já se percebia a transição para música eletrônica. E você confere agora no Excital de Rock and Roll New Order, música de 1986, Paradise.

Esse tal de rock and roll fica por aqui. Pesquisa, texto e seleção musical, Fábio Fleury. Na operação de áudio, Silvestre Oliveira. Apresentação, Ricardo Bizarra. Se você gostou, deseja ouvir novamente o programa de hoje ou mesmo as edições anteriores, acesse o site da Unesp FM e clique no ícone Esse tal de rock and roll. E a despedida vem com um músico australiano que foi morar lá no norte do seu país para absorver toda a cultura dos aborígenes. E lá em 1980, com músicos locais, montou a banda de rock Warrumpy Band. Você fica agora com o escritor, compositor, guitarrista e cantor Neil Murray. Neil Murray apresenta Lady This Night. Obrigado pela sua companhia. Até a semana que vem.

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3: 18 horas e 59 minutos.
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6: Olá, ótimo domingo para você, boa noite. A gente continua a programação da Unesp. E agora, o Musical 105. O melhor do flashback em uma hora de programação para você. Seleção musical de Sérgio Magson, Paulo Pepa na operação de áudio. Eu sou Wellington Leite. Nesta hora de música internacional, a gente vai ouvir juntos Chicago, Stevie Wonder, Carole King e vários outros. A gente abre com duas lendas da Motown, Diana Ross e Marvin Gaye, cantando You Are Everything.
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musical 105, Stevie Wonder, If You Really Love Me. Você ouviu também Chicago, Saturday in the Park e também Follow You, Follow Me com Genesis. Uma ótima noite de domingo para você. Agora tem Carole King na Unesp. It's Too Late.

musical 105, os Rolling Stones, Brown Sugar. Você ouve também The Guitar Man com Brad e Eric Clapton, Wonderful Tonight. Muito obrigado pela companhia. Ouça agora Bob Marley, I Shot the Sheriff.

Aqui na Unesp FM você ouviu Rare Earth, I Just Want to Celebrate. Você ouviu também Bobby Womack, Across 110th Street. Você ouviu também Boogie Nights com Heatwave. Muito obrigado pela companhia, um ótimo domingo para você. Agora tem Christopher Cross, Ride Like the Wind.

0: Encerrando o Musical 105 deste domingão aqui na Unesp, Billy Joel, My Life. Você ouve também Steely Dan, Peg. A seleção musical foi de Sérgio Markson, Paulo Pepa na operação de áudio. Eu sou o Wellington Leite. Continue ouvindo a Unesp FM. Muito obrigado pela companhia e um ótimo domingo para você.
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7: 19 horas e 59 minutos.
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0: Olá, obrigado pela companhia. Você está sintonizado na Unesp FM e a partir de agora fica ligado nas histórias musicais do programa Estação Blues. As gerações, as vertentes, os mestres e as novidades do blues em uma hora de seleção musical. Já já, por essas ondas, nomes como Ed Taylor, Opa Chubby, Joe Bonamassa, Beth Hart, Charlie Musselwhite, Soulmate, Maurício Saad e muito mais. Para começar esta festa do blues nas ondas do rádio, fique com a voz de Heather Newman, a jovem blueswoman. Toca e canta Rise from the Flames.

Você ouviu Heather Newman interpretando a canção Rise from the Flames. A seguir, conheça um pouco mais da carreira da jovem artista estadunidense que lidera a banda que leva o seu nome, a Heather Newman Band. Na infância, incentivada por um projeto social dedicado ao blues, a garota Newman começou a estudar guitarra em sua cidade natal, no estado de Nebraska. Tornou-se compositora, guitarrista, baixista e cantora. Lançou o disco de estreia em 2017. Fruto deste trabalho, Heather ganhou 2 prêmios como artista revelação, recebendo a indicação da Blues Foundation para melhor álbum de artista emergente. Atualmente está com 2 CDs gravados. Do segundo CD, Rise from the Flames, de 2019, ouça a composição autoral You Mean to Tell, Heather Newman, no Estação Blues.

Momento para viajar no tempo e conferir o blues tradicional do compositor, guitarrista e cantor Ed Taylor. Natural do Mississippi, Taylor nasceu em 1923. Criança, aprendeu sozinho a tocar violão. Dominando o instrumento, deu as primeiras aulas de violão ao futuro bluesman Jimmy Reed, seu colega de infância. No início da carreira, se apresentava na região, animando festas e bares. Do Delta do Mississippi, o cantor e guitarrista pegou o trem e foi se aventurar nas noites de Chicago. Trabalhou com grandes nomes como John Lee Hooker e Big Walter Horton. Ed Taylor cultuava a tradição e, ao mesmo tempo, incorporava novos sons em suas performances. Mesmo sendo um ícone da guitarra elétrica, não ficou tão popular como muitos que passaram em seu caminho. O bluesman morreu em dezembro de 1985, aos 62 anos de idade. Do disco I Feel So Bad, de 1972, fique com as representativas faixas Blues in the Rain e a faixa título I Feel So Bad.

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Tempo para ouvir um grupo natural da Índia, do estado de Meghalaya. A banda Soulmate tem na liderança o guitarrista, compositor e cantor Rudy Valang e a cantora e guitarrista Tipis Karbangar. Eles tocam blues desde 2003 e são bem populares no país natal. Ouça a banda indiana Soulmate cantando em inglês. Fique com a faixa Set Me Free.

Seguindo na trilha do blues, agora com o guitarrista e cantor Ted Horowitz, que adotou o nome artístico de Popa Chubby. Natural de Nova York, o também compositor já gravou mais de 20 discos. Está comemorando 30 anos de carreira. Lançou o CD de estreia em 1994. O mais recente, gravou no ano passado. Fique com Popa Chubby. Ouça uma faixa do disco de 2007, Grown Man Crying Blues.

Agora é hora de ouvir o Blues Brasil do guitarrista e cantor Maurício Saad. Na estrada desde 1989, ele começou com a pioneira banda Atlântico Blues. Há alguns anos, Maurício Saad vem atuando em carreira solo, com a proposta de traduzir o blues para a nossa língua. Guitarrista canhoto, ele toca de maneira singular. Ao contrário da grande maioria, Saad não usa palheta, pois desenvolveu uma técnica de tocar guitarra com os dedos, ou melhor, as unhas.

Agora fique com a voz e a energia da compositora e cantora Beth Hart. Natural de Los Angeles, Hart desde criança toca piano, violoncelo e canta. Começou a trajetória profissional nos anos 1990. Porém, nesta primeira década, não conseguiu se

afirmar, questões artísticas e pessoais interferiram na carreira. Em 2010, tudo mudou. Ela se juntou ao talento de Joe Bonamassa e entrou com tudo na cena blues estadunidense. Carreira a todo vapor, neste período, lançou mais de 10 CDs. Confira a voz de Betty Hart, do CD War in My Mind, de 2019, ouça a faixa Bad Woman Blues.

o Estação Blues vai chegando ao seu final. Pesquisa, texto e seleção musical de Fábio Fleury. Operação de áudio Silvestre Oliveira. E a minha apresentação, Sérgio Magson. O programa de hoje se despede com o encontro do guitarrista Joe Bonamassa e a cantora Betty Hart. Você acabou de ouvir os dois em gravação solo. Agora confere os amigos músicos dividindo o palco. A guitarra de Bonamassa e a voz de Betty Hart. Ouça a canção Close to My Fire. Agradeço a sua companhia e até o próximo encontro.

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4: 20 horas e 59 minutos.
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7: Olá, seja bem-vindo ao programa Jazz in Concert. Eu sou o Fábio Fleury e vou ficar com você nas próximas duas horas. Jazz nas ondas do rádio, jazz aqui na Unesp FM. Para começar, um encontro de mestres. Count Basie, piano, Oscar Peterson, piano, John Hurt, baixo e Louis Belson, bateria. Do disco Night Rider de 1978, ouça a faixa 920 Special.